Joyce dela, improvisado, me disseram e não muda não. Em 1970, Joyce formou-se em jornalismo e integrou os grupos musicais Sagrada Família e A Tribo, onde experimentou sons, encontros e descobertas. Em 1972, uniu vozes e sentimentos com Nelson Ângelo no disco que leva os dois nomes, uma obra marcada pela delicadeza e parceria criativa. 3 anos mais tarde, em um gesto de confiança e talento, substituiu o violonista Toquinho, ao lado de Vinícius de Moraes, levando poesia e melodia por uma turnê vibrante pela América Latina. Em 1976, lançou Passarinho Urbano, um voo corajoso em tempos sombrios. O álbum deu voz às canções de compositores silenciados pela censura, como Chico Buarque, Edu Lobo e Milton Nascimento, um gesto de resistência feito canção. A partir de 1979, sua música começou a ecoar nas vozes de outros grandes nomes da música popular brasileira. Suas composições encontraram morada nos corações e repertórios de Fafá de Belém, Elis Regina, Maria Bethânia, Joana, Nana Caymmi e Ney Matogrosso. Nesse bloco destacamos as canções Essa Mulher, Chuvisco e Pra Você Gostar de Mim.

0: Joyce, Della e Zé Ramalho, Pra Você Gostar de Mim. Della Chuvisco. Della e Ana Terra, Essa Mulher.
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0: Apesar da trajetória precoce, o reconhecimento pleno de Joyce veio no início dos anos de 1980. Foi com Clariana, canção feita em parceria com Maurício Maestro e apresentada ao Brasil no Festival de MPB de 1980, que sua arte encontrou espaço no coração do grande público. A música, doce e comovente, era uma homenagem às filhas Clara e Ana, uma canção que embalava a maternidade com lirismo e afeto. Nesse mesmo ano, Joyce lançou Feminina, o primeiro grande sucesso de sua discografia. O álbum reunia não apenas Clariana, mas também a icônica faixa título Feminina. Ao longo da década de 1980, suas canções passaram a iluminar as trilhas sonoras de novelas e seriados de televisão, tornando-se parte da memória afetiva de toda uma geração. O disco Água e Luz, em especial, trouxe consigo duas pérolas, Messier, Pinot e Moreno. Esta última, uma delicada homenagem ao seu segundo marido, o baterista Tuti Moreno. Desta fase destacamos Clariana, Messier, Pinot e Feminina.

0: Joyce Della Monsieur Binot e Feminina, antes com a participação de Boca Livre dela e Maurício Maestro, Clariana. A Unesp FM está apresentando Canta Brasil, hoje com Joyce Moreno.
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0: Joyce brilhou em um tempo em que poucas mulheres compunham, cantavam e dedilhavam o violão. Seu talento abriu caminho onde antes havia silêncio, tornando-se uma voz singular num universo majoritariamente masculino. Na década de 1990, suas composições conquistaram a Europa, principalmente a Inglaterra, proporcionando um ressurgimento internacional da música brasileira. Em 1997, Joyce expandiu sua arte para a literatura com o livro Fotografei Você na Minha Rolleiflex, um retrato íntimo e sensível dos bastidores da música brasileira capturado com a lente da memória. Sua intensa produção seguiu a pleno vapor, rendendo discos como Línguas e Amores, Delírios de Orfeu, Revendo Amigos Sem Você, Ilha Brasil e Astronauta. Esse último, um tributo amoroso a Elis Regina, estrela eterna da MPB. O álbum Revendo Amigos, com interpretações de suas canções por outros artistas, celebrou os seus 25 anos de uma carreira marcada por afeto, resistência e melodia. Entre 1999 a 2000, Joyce assumiu um novo papel. Apresentou o programa Cantos do Rio, primeiro na TV Educativa e depois, em 2002, na TV Bandeirantes, sempre guiada por seu olhar musical sobre o mundo. Em 15 documentários, costurou a história do Brasil, com as canções que a embalaram, cerca de 150 músicas tecendo, verso a versos, o enredo de um país contado pela música popular brasileira. Ouçam agora Joyce com Moreno, da cor brasileira, e Mulheres do Brasil.

Como em tantos outros anos, seguiu em turnê com seu grupo, levando sua música por palcos da Europa e Japão, lugares que já a reconhecem como uma embaixadora da música brasileira. Em março de 2022, após uma década sem lançar inéditas, Joyce voltou com o álbum Tudo, um mosaico sonoro que costurou samba, galope nordestino, jazz, choro e bossa nova. Referência incontornável da música popular brasileira, Joyce construiu uma carreira sólida, feita de escolhas autênticas, lirismo e afinação com o tempo. Em mais de 50 anos de estrada, compôs mais de 400 músicas, lançou mais de 45 discos e 2 DVDs, além de coletâneas e participações especiais. Desde o início, Joyce se destacou por sua linguagem profundamente conectada ao universo feminino e pela maestria com seu violão, companheiro fiel, extensão de sua alma artística. Neste último bloco, destacamos as canções Mistério, Puro Ouro e Reve Telecoteco.

0: Joyce e Clara Moreno, de Joyce e Fernando Pinheiro, Heavy Telecoteco, dela Puro Ouro, dela e Maurício Maestro Mistérios.
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0: A Unesp FM apresentou Canta Brasil, hoje com Joyce Moreno. O Canta Brasil tem apresentação e produção de Fátima Belisário. Estúdio de gravação, Paulo Sérgio de Carvalho. Fontes pesquisadas, enciclopédia itaucultural.org.br, dicionário mdb.com.br e site oficial joycemoreno.com. Obrigada pela sua audiência e até o próximo programa. Tchau!

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2: 21:59.
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1: Olá, seja bem-vindo ao programa Jazz in Concert. Eu sou o Fábio Fleury e vou apresentar para você as gerações, as vertentes e as histórias do jazz em duas horas de seleção musical. A edição de hoje começa com Errol Garner, piano, White, Bull Rutter, baixo e Fats Hurdy na bateria. Entre no ritmo do trio de Errol Garner com a faixa Will Still Be Mine, gravação de 1953.

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1: No Jazz in Concert, relembre a seguir a interpretação e a trajetória musical do baterista Dave Bailey. Dave Bailey nasceu em 1922. Após concluir o serviço militar como piloto na Segunda Guerra Mundial, estudou bateria em Nova York. Já como profissional, sideman, contribuiu com vários grupos, Gary Mulligan, Clark Terry e Bob Brookmeyer. Após uma turnê pela América do Sul nos anos 1960, o baterista se aproximou da bossa nova e tornou-se um divulgador da nossa música. Com seu swing e personalidade bopper, tocou com Johnny Hoods, Charles Mingus, Curtis Fowler e Horace Silver. Curiosamente, em 1969, Bailey se afastou do jazz e voltou a atuar como piloto e instrutor de voo. Depois de alguns anos, retornou como aplicado educador musical. Em 1973, foi diretor executivo do The Jazz Mobile em Nova York, organização criada para difundir a cultura e a música negra no mundo. A seguir, você ouve o quinteto de Dave Bailey numa gravação de 1961. O detalhe é que este registro foi concebido num formato diferente, com uma plateia convidada para assistir à gravação no estúdio, uma simulação de uma gravação ao vivo. Confira Dave Bailey, bateria, Frank Haynes, sax tenor, Bill Hardman, trompete, Billy Gardiner, piano e Ben Tucker, no baixo. O quinteto, liderado pelo baterista Dave Bailey, interpreta a composição Come Home Baby.

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2: O Jazz in Concert apresenta agora uma composição da trilha sonora do musical The Sound of Music, A Noviça Rebelde. Ao fundo, você ouve a atriz e cantora Julie Andrews interpretando a canção My Favorite Things, de Oscar Hammerstein e Richard Rodgers. O musical The Sound of Music é de 1959 e a adaptação ao cinema foi realizada em 1965. A história do filme foi inspirada no livro de memórias The Story of the Trapp Family Singers, de Maria von Trapp. O enredo é o seguinte: em 1938, durante a invasão alemã na Áustria, a noviça Maria recebe a missão de cuidar de 7 crianças, filhos e filhas de um severo militar viúvo. Com a sua simpatia e a música, a babá conquista todas as crianças e também o dono da casa. Para escapar do controle alemão, a família austríaca foge pelas montanhas e passa a viver como um conjunto vocal.

dois anos depois do musical e quatro anos antes do filme, em 1961, John Coltrane lançou a sua versão de My Favorite Things. O disco, batizado com o nome da composição, foi um grande sucesso. Até aquela gravação, a música era considerada uma valsa despretensiosa e melodiosa, feita para crianças. My Favorite Things recebeu uma criativa transformação na versão de Coltrane. O saxofonista utilizou a melodia principal, adicionando improvisos na linha do jazz modal. Escolheu o sax soprano para dar um toque oriental. A repetição contínua das notas, com pequenas variações, gerou uma intensidade hipnotizante. Relembre John Coltrane sax soprano, McCoy Tyner piano, Steve Davis baixo e Elvin Jones bateria. My Favorite Things.

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1: O programa relembra agora o violonista e compositor brasileiro radicado nos Estados Unidos, Laurindo Almeida. Laurindo nasceu em Miracatu, pequena cidade do litoral paulista. Foi para Los Angeles e fez uma carreira de sucesso por lá. Foi indicado 11 vezes ao Grammy e levou 6. Em Los Angeles, montou o grupo LA4. O quarteto era formado por Ray Brown no baixo, Jeff Hamilton na bateria e Bud Shank no sax alto. O violonista e compositor morreu em 1995, aos 77 anos de idade. Confira LA4 com a liderança de Laurindo Almeida com a faixa Bruce Wellington, de autoria de Jeff Hamilton.

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1: O Jazz in Concert em 33 rotações apresenta agora um registro de 1974 da cantora brasileira Flora Purim. Do disco Stories to Tell, ouça Ayrton Moreira percussão, Miroslav Vitus sintetizador,

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1: Chegou o momento do ouvinte. O Almanir Silveira escreveu para o programa e pediu para relembrar Ella Fitzgerald. O Almanir quer ouvir a cantora interpretando um clássico de Tom Jobim. Do disco Ella Abraça Jobim, lançado em 1981, fique com a faixa How Insensitive, Insensatez. Amigo Almanir, obrigado pela participação. Ella Fitzgerald para você e para o ouvinte do Jazz in Concert.

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3: 22 horas e 58 minutos.
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6: Obrigado pela sintonia. A segunda parte do programa começa com o piano acústico de Ramsey Lewis, o piano elétrico de Mike Logan, a guitarra de Harry Johnson, o baixo de Charles Webb, a bateria de Oscar Seaton, o flugelhorn de Robert Davis e a percussão de Alejo Poveda. Do CD Dance of the Soul, com a liderança de Ramsey Lewis, fique com a faixa Baile del Alma, gravação de 1997.

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1: Nos anos 1970, o trompetista Dizzy Gillespie gravou um disco que revelou sua afinidade com os ritmos sul-americanos. No álbum duplo, batizado com o sugestivo nome Baiana, Gillespie apresentou um jazz que dialogava com a música latina. Para se aproximar do samba, o trompetista convidou o consagrado percussionista brasileiro radicado nos Estados Unidos, Paulinho da Costa. A mistura da fusão do fogo da música brasileira com a técnica e o improviso do jazz, em alguns momentos, escorregou no compasso e virou um jazz latino e caribenho com apenas um sotaque de samba brasileiro. Confira do disco Baiana, gravado em Los Angeles em 1975, fique com uma faixa em homenagem ao nosso atleta do século, Pelé. A composição é do guitarrista Al Gaffa. Na gravação, Dizzy Gillespie contou com Roger Grant na flauta e vibrafone, Mike Rowell, guitarra, El May, contrabaixo, Mickey Rocker, bateria, Paulinho da Costa, percussão e o compositor Al Gaffa na guitarra. Ouça o time de Dizzy Gillespie jogando na faixa Pelé.

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1: Na sequência do Jazz in Concert, fique com Ted Jones trompete, Barry Harris piano, Percy Riff baixo, Max Roach bateria e Billy Mitchell sax tenor. Do disco The Magnificent Ted Jones, ouça uma releitura para o clássico April in Paris, gravação de 14 de julho de 1956.

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1: Confira agora no Jazz in Concert uma saxofonista e cantora que nasceu em Los Angeles em 1928. Filha de um baterista, cresceu ouvindo jazz e escolheu o sax alto como instrumento, influenciada pelo estilo de Charlie Parker. Ouça a voz e o sax de Elvira Red, conhecida popularmente como Vi Red. Na década de 1960, Vi Red teve uma carreira movimentada. Tocou com Max Roach, Dizzy Gillespie e Count Basie. Nos anos 1970, em Los Angeles, assumiu a carreira como educadora musical e, eventualmente, se apresentava em clubes locais. A Jazzuma lançou apenas 2 discos como artista principal e hoje está com 91 anos de idade. Ouça Vi Red, sax alto e voz, Russ Freeman, piano, Leroy Vinegar, baixo, Herb Ellis, guitarra, Carmel Jones, trompete, Roy Ayers, vibrafone e o baterista, então marido de Vi Red à época, Rich Goldberg. Do sugestivo disco Bird Call, de 1962, fique com Vi Red interpretando uma composição do ídolo Charlie Parker. Now's the time.

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1: Na sequência do Jazz in Concert, confira o reencontro de músicos que nos anos 1960 participaram do cultuado grupo de Miles Davis. Uma década depois, em 1976, Herbie Hancock, Tony Williams, Ron Carter, Wayne Shorter e Fred Hubbard formaram o combo intitulado The Quintet. Um ano depois, em 1977, o grupo lançou um álbum homônimo que ganhou o subtítulo de VSPO, ou melhor, Very Special Old Product. A sigla VSPO é conhecida em garrafas de conhaque que atestam a qualidade do produto. Ouça então The Quintet com a música One of a Kind, gravação ao vivo de 1977.
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1: Momento para ouvir o grupo Art Ensemble of Chicago. O quarteto nasceu em 1967, inspirado pelo trabalho da AACM, cooperativa fundada em Chicago com o propósito de reunir e proteger os interesses profissionais de músicos afro-americanos. O Art Ensemble of Chicago, com espírito vanguardista, explorou todas as fases e possibilidades da música negra. Confira a música livre do Art Ensemble of Chicago. Do disco Nice Guys, de 1979, ouça a faixa de abertura Ja. Lester Bowie, trompete, Joseph Harmon, saxofone, Roscoe Mitchell, também saxofone, Malachi Favors, baixo e Famando Don Moyer, na bateria. Art Ensemble of Chicago. 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

0: O Jazz in Concert chega ao seu final. Agradeço a sua audiência. Semana que vem, estamos de volta. O programa teve a locução de Silene Barros e pesquisa, seleção musical e apresentação de Fábio Fleury.
1: Obrigado pela audiência. Eu e a Silene Barros agradecemos a sua atenção. Encerrando o programa de hoje, fique com Billy Mitchell, sax tenor, Barry Harris, piano, Sam Jones, baixo e Walter Bolden, bateria. A despedida vem com a faixa I Should Care. Boa semana e até o próximo encontro.

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4: 23:59.
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7: 0 hora e 59 minutos.
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0: Olá, você está na Unesp FM e a partir de agora fica ligado no programa Esse Tal de Rock and Roll. As gerações, as vertentes e as curiosidades do gênero em uma hora de seleção musical. A apresentação é minha, Ricardo Bizarra, e na edição de hoje confira as presenças sonoras de Van Halen, Traffic, Country Joe and the Fish, Arctic Monkeys, The Pretty Things, Foo Fighters, Black Sabbath e muito mais. E para começar, curta o som da banda Stone Circles. O Stone Circles durou apenas um ano e lançou um disco só. Eram canadenses, mas fixaram em Nova York. E de 1969, você ouve Stone Circles com a composição People I Once Knew, gravação marcada por guitarra com pedal de distorção e órgão Hammond.
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seguindo na cena do rock dos anos de 1960. Tempo para relembrar a banda inglesa Traffic e do disco de estreia Mr. Fantasy, lançado em 1967. Fique com a cultuada faixa Dear Mr. Fantasy, de autoria de Jim Capaldi, Steven Winwood e Chris Wood.

No esse tal de rock and roll, tempo para relembrar os irmãos Halen, o baterista Alex e o guitarrista Eddie. O quarteto Van Halen nasceu na Califórnia em 1974, acrescido do baixo de Michael Anthony e do vocal de David Lee Roth, e foi um figurão do rock que impulsionou a carreira da banda. Em 1977, depois de ouvi-los numa casa de show, Gene Simmons, do Kiss, financiou uma sessão de gravação para o grupo. Bingo! No ano seguinte, em 1978, o Van Halen lançava o disco de estreia. E deste vinil, você ouve a faixa Running With The Devil.

A banda que você ouve agora estava inserida na cena musical de São Francisco. O quinteto Country Joe and the Fish tinha a liderança dos músicos Country, o Joey McDonald e o Barry the Fish Melton. Abordando temáticas humanas, as letras da banda falavam de questões importantes para a contracultura, como protestos contra a guerra do Vietnã e do amor livre. E do quinto disco, gravado em 1970, você ouve The Love Machine.

E esse tal de rock and roll, você ouve aqui no rádio, nas ondas da Unesp FM em 105,7 ou pela internet, no streaming, no site radio.unesp.br. E é muito bom contar com a sua companhia. E a seguir, Arctic Monkeys com Old Yellow Bricks.

Na sequência, você ouve uma banda de Los Angeles que começou a carreira se apresentando na Disneylândia. O grupo The Aggregation nasceu da reunião de 5 universitários. O líder do quinteto, o Leopold, aproveitava o público visitante da Disney para distribuir cartões e divulgar a banda. Eles apresentavam um som com bases da psicodelia, do rock e também do jazz. Interpretavam alguns covers e composições próprias encomendadas para servir como trilhas das atrações do parque. E uma destas apresentações, um executivo pegou o cartão de visita da banda e acreditou nos jovens.

E esse homem era nada mais, nada menos que o produtor de Frank Sinatra. E desse encontro nasceu então o primeiro e único LP intitulado Mind Odyssey, lançado em 1969. O disco apresentou 10 composições que induziam o ouvinte a cenários mágicos e misteriosos de um parque de diversões. Confira The Aggregation com a sugestiva faixa Looking for the Tour Guide.

Agora, Foo Fighters, no recital de Rock and Roll. Confira uma faixa do CD Westing Light, lançada em 2011. Segundo o vocalista e baterista Dave Grohl, esse álbum foi construído a partir de uma reflexão do LP Nevermind, da sua ex-banda Nirvana. O CD, sétimo lançamento do grupo, foi gravado em formato analógico na garagem de Dave Grohl. Foo Fighters no recital de rock and roll com a trilha Walk.

Agora as histórias musicais da banda The Pretty Things. Natural do Reino Unido, o grupo nasceu em 1963 pelas mãos dos músicos Phil May, vocal, e Dick Taylor, guitarra. Com vários singles nas paradas do Reino Unido, o The Pretty Things conquistou fãs relevantes, como David Bowie e Jimi Hendrix, e também influenciou nomes como os Rolling Stones, Ramones e Aerosmith. Com hiatos e mudanças na formação, o grupo teve uma longa carreira. Em 2015, lançaram o último disco. O ponto final ocorreu mesmo em 2020, com o falecimento do cantor Phil May. Do disco Emotion, de 1969, ouça o quinteto The Pretty Things com a faixa Sun. E do disco Papa Toot, de 1970, você ouve a música Grass.

natural do Tennessee, fundada em 2000, o grupo Kings of Leon tem na formação três irmãos e um primo, a família Followill. O curioso é que os músicos foram criados com educação rígida, sem televisão, músicas comerciais, tocando somente na igreja. Depois da separação dos pais, foram morar em Nashville e lá abraçaram o rock. Em 2003, o Kings of Leon lançou o trabalho de estreia. De 2005, do segundo álbum, ouça Tupper Jen Girl.

a despedida vem com Black Sabbath. Fique com a faixa título do disco Sabbath Bloody Sabbath, quinto álbum da banda, lançado em 1973. A voz de Ozzy Osbourne na despedida do esse tal de Rock and Roll. Obrigado pela companhia e até o nosso próximo encontro.

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10: 1:59.
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3: 2:59. 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

0: François Lima no trombone.
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3: 3:59. 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
2: 4 horas e 59 minutos.
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5: Olá, iniciamos o programa de hoje com Johannes Brahms, compositor, pianista e maestro alemão, nascido em 1833. Uma das figuras mais luminosas do firmamento musical. Herdeiro dos mestres do passado e, ao mesmo tempo, visionário de seu tempo, Brahms soube entrelaçar a paixão romântica com a sobriedade clássica, tecendo uma obra que pulsa com emoção, mas respira equilíbrio e rigor. Profundamente romântico em espírito, Brahms legou ao mundo obras-primas em quase todos os gêneros, exceto na ópera, território que, por escolha ou destino, preferiu não explorar. Suas melodias de beleza comovente se erguem sobre alicerces sólidos, herança dos grandes clássicos, revelando a rara união entre sentimento e forma. Entre suas criações maiores estão as 4 sinfonias, verdadeiros movimentos sonoros onde a sensibilidade se alia à maestria da orquestração. A 4ª Sinfonia, Opus 98, composta em 1885, talvez seja a sua mais serena e, paradoxalmente, a mais arrebatadora. Nela, o rigor da construção convive em harmonia com um lirismo punjante. Seu primeiro movimento, de encantadora elegância, foi descrito por um crítico como um duelo entre dois homens inteligentes, metáfora que capta, com rara felicidade, a dança sutil de ideias, tensões e resoluções que permeiam essa obra-prima. De Johannes Brahms, ouçam agora o primeiro movimento, Allegro non troppo, que compõe a 4ª Sinfonia, em Mi menor, Opus 98.

Este foi o primeiro movimento Allegro non troppo que compõe a 4ª Sinfonia em Mi menor, Opus 98, de Johannes Brahms. Na Unesp FM, clássicos Unesp e as mais populares obras dos grandes mestres da música universal. Seguimos com Léo Delibes e Franz Schubert.

Esta foi a Serenata de Franz Schubert, antes Galope Final, de Coppelia, de Léo Delibes. 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Piotr Ilich Tchaikovsky, compositor russo nascido em 1840, foi o primeiro de sua pátria a ver sua música ultrapassar fronteiras e conquistar o mundo. Alma sensível, marcada por tímida melancolia e por um olhar frequentemente sombreado pelo pessimismo. Não deixou, no entanto, que os fantasmas da insegurança sufocassem a chama de sua imaginação. Com coragem e resiliência, atravessou os infortúnios de uma longa e intensa jornada musical, deixando como legado uma obra vasta, luminosa e profundamente tocante. A música de Tchaikovsky respira vida, emoção e esplendor. Suas melodias, de beleza inconfundível, parecem nascer do próprio coração da alma eslava. Misturando doçura, paixão e um lirismo pungente. Seu concerto para violino, o magistral primeiro concerto para piano, e seus três balés imortais, o Lago dos Cisnes, a Bela Adormecida e o Quebra-Nozes, são joias que cintilam no firmamento da música, encantando gerações com sua magia sonora. Selecionamos do bailado Lago dos Cisnes, de Piotr Ilich Tchaikovsky, a valsa, a dança dos pequenos cisnes e a dança húngara. Czardas, vamos ouvir.

Ouvimos do bailado Lago dos Cisnes, de Piotr Ilich Tchaikovsky, a valsa, a dança dos pequenos cisnes e a dança húngara, Kizardas. 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Neste bloco, Gilles Massenet e Aaron Copland.

Ouvimos Simple Gifts, música do balé Appalachian Spring, de Aaron Copland. Antes, Meditação de Thaís, de Gil Messenet. 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Na segunda metade do século XIX, Johann Strauss Filho reinava absoluto sobre os salões de Viena, embalando corações e rodopiando sonhos ao som de suas valsas encantadoras. Nenhum outro compositor traduziria com tanta graça e elegância o espírito de uma cidade e de uma época. Entre suas joias mais reluzentes, brilham com fulgor especial Vozes da Primavera, Contos dos Bosques de Viena e o imortal Danúbio Azul. Melodias que, mais do que simples composições, tornaram-se hinos à beleza, à alegria e à leveza da vida. Viena, cercada por seus bosques e jardins, sempre foi cidade de natureza e cultura entrelaçadas. Não é por acaso que os temas ecológicos, os cantos da primavera, o murmúrio das águas e o perfume das flores entrelaçam aos compassos da valsa vienense. Assim, as valsas de Strauss Filho não são apenas música, são memórias, paisagem e poesia em movimento. Tornaram-se símbolos eternos de uma Viena dourada, onde o tempo parecia rodopiar ao som de três tempos. Um, dois, três. Embalando gerações no abraço mágico da dança. Destacamos Contos dos Bosques de Viena. Vamos ouvir.

0: Esta foi a valsa Contos dos Bosques de Viena, de Johann Strauss, filho. E chegamos ao final de mais um programa Clássicos Unesp. Produção, Fátima Belisário. Trabalhos técnicos, Paulo Sérgio Pepa de Carvalho. Apresentação, Pedro Norberto. Fontes pesquisadas, Guia da Música Sinfônica Clássica, de François-René Transfor, editora Nova Fronteira. E Guia do Ouvinte de Música Clássica, de Kenneth e Valerie MacLeish, da Jorge Zahar Editor. Obrigado pela sua audiência e companhia. E até o próximo programa.
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2: 5:59.
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1: Essa é uma homenagem que eu faço ao velho Lua, Luiz Gonzaga, saudoso.

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3: 6:59.
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6: Olá, uma ótima quinta-feira para você, pelo seu rádio, pela internet também, mais uma edição do Musical 105. O melhor do flashback para você em uma hora de programação. A gente ouve juntos aqui Lou Rawls, a gente ouve também daqui a pouquinho Luther Vandross, Randy Crawford. A seleção musical é do Sérgio Magson, Paulo Pepa na operação de áudio, eu sou Wellington Leite. Para o seu dia começar muito bacana, ouça Roberta Flack, Feel Like Making Love, composição de 1975, um sucesso que garantiu a Roberta Flack se tornar a primeira cantora a ficar 3 anos nas paradas de sucesso da Billboard nos Estados Unidos. Confira.

Musical 105, Tammy Terrell, All I Do. Você ouviu também Let's Get It On com Marvin Gaye e Donny Hathaway, Jealous Guy. Uma bela quinta-feira para você. Ouça agora a voz de Lou Rawls, Feeling Alright.

O Musical 105, você ouviu The OJ's Love Train, de 72. Você ouviu também Sam and Dave, Soul Man e If I Can't Have You, com Yvonne Allman. A gente traz agora para você Bobby Caldwell cantando What You Want Do For Love, música que entrou de última hora no álbum de estreia de Bob Caldwell.

Este foi George Benson na Unesse, Give Me The Night. Você ouviu também Randy Crawford, Street Life e Luther Vandross, Never Too Much. Muito obrigado pela companhia. Uma bela quinta-feira para todos nós. Agora tem Diana Ross, Upside Down.

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0: Whitney Houston fechando o musical 105, I Wanna Dance With Somebody. Você ouviu também Pretty Young Thing com Michael Jackson. Muito obrigado pela companhia. A seleção musical foi de Sérgio Magson, Paulo Pepa na operação de áudio. Eu sou Wellington Leite. Continue conosco aqui na Unesp, um bloquinho de informações e logo mais eu volto com o Manhã Popular Brasileira. Daqui a pouco.
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6: 8 horas.
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8: Bom dia, quarta-feira, 2 de julho. O Brasil tem 4 finalistas no prêmio Melhores Escolas do Mundo. Médicos Sem Fronteiras seleciona trabalhos para a jornada científica. FIES Empreendedor vai oferecer crédito para egressos do programa. E um prêmio de incentivo à pesquisa em direitos humanos recebe inscrições. 4 escolas brasileiras foram selecionadas como finalistas do prêmio Melhores Escolas do Mundo 2026. Elas estão entre as 50 melhores instituições de ensino do planeta. As escolas brasileiras são a Escola Municipal Goethe 4 Centenário, no Rio de Janeiro, a Escola Baniwa Kalipana, em São Gabriel da Cachoeira, no Amazonas, o Centro de Educação Infantil Rosa Mutran Maluf, em Cuiabá, e o Centro Educacional Primeiro Mundo, em Canaã dos Carajás, no Pará. Elas concorrem em diferentes categorias da premiação internacional organizada pela plataforma T4 Education, que reconhece iniciativas de impacto em áreas como inovação, superação de adversidades, ação ambiental e colaboração comunitária. Os vencedores de cada categoria serão escolhidos por líderes globais em educação. A plataforma também realiza uma votação online para o prêmio Escolha da Comunidade. Os vencedores serão conhecidos em novembro. O Brasil já teve 3 escolas vencedoras do prêmio. Em 2025, a Escola Estadual Parque dos Sonhos, de Cubatão, ganhou na categoria Superação de Adversidades. Em 2023, a Escola Joaquim Bastos Gonçalves, de Carnaubal, no Ceará, na categoria Apoio a Vidas Saudáveis, e a Escola Municipal Professor Edson Pisani, de Belo Horizonte, que foi vencedora do prêmio Escolha da Comunidade. A votação popular para a edição 2026 segue até 29 de outubro. Uma nova linha de crédito vai beneficiar estudantes que concluíram a graduação com o apoio do FIES, o Fundo de Financiamento Estudantil, e estão com o pagamento em dia. O orçamento previsto é de R$1 bilhão e deve beneficiar entre 50 mil e 125 mil egressos. A repórter Thalita Albuquerque tem as informações.
9: O objetivo é oferecer crédito para apoiar os primeiros passos da trajetória profissional desses jovens com foco no empreendedorismo. Com orçamento de cerca de R$1 bilhão, o FIES Empreendedor deve beneficiar entre 50 mil e 125 mil pessoas por meio de uma linha de crédito reembolsável. O Banco do Brasil e a Caixa Econômica Federal serão os agentes financeiros responsáveis pela operação do FIES Empreendedor. As condições da linha de crédito incluem juros de 11% ao ano, limite de financiamento de até R$ 180 mil para pessoas jurídicas e de até R$ 80 mil para pessoas físicas. O prazo para pagamento será de até 96 meses para pessoas jurídicas e de até 60 meses para pessoas físicas. O Desenrola Adimplentes é uma expansão do novo Desenrola Brasil. O programa foi concebido para reduzir o risco de inadimplência entre cidadãos que estão na informalidade e mantêm as obrigações financeiras em dia ou possuem dívidas com atraso de até 90 dias. A medida oferece condições mais favoráveis para a reorganização financeira e preservação da capacidade de pagamento. Para mais informações, acesse as redes sociais do Ministério da Educação ou o portal gov.br/mec. Reportagem Thalita Albuquerque.
8: Inscrições abertas para publicação de artigos na revista científica do Tribunal de Contas da União. Podem participar pesquisadores, estudantes, servidores públicos e profissionais interessados em temas como administração pública, controle externo, governança, políticas públicas e inovação. A partir de agora, o TCU vai adotar um sistema de publicação em fluxo contínuo. Na prática, os trabalhos aprovados serão publicados ao longo do ano, sem a necessidade de esperar o fechamento de uma edição completa. A proposta da mudança é dar mais agilidade à divulgação da produção científica e ampliar o acesso ao conhecimento. O envio de trabalhos é gratuito e deve seguir as orientações previstas no edital, disponível no site do Tribunal, no endereço tcu.gov.br. Inscrições abertas para a segunda edição do Prêmio de Incentivo à Pesquisa em Direitos Humanos. Marcela Evangelista tem os detalhes.
5: A segunda edição do Prêmio de Incentivo à Pesquisa em Direitos Humanos recebe inscrições até 7 de agosto. Podem participar estudantes, professores, pesquisadores, gestores públicos e representantes de organizações da sociedade civil. A iniciativa é uma parceria do Ministério dos Direitos Humanos e da Cidadania com o CNPq, o Conselho Nacional de Desenvolvimento Científico e Tecnológico. A proposta é valorizar pesquisas, práticas e projetos voltados à produção e ao uso de evidências em direitos humanos. Neste ano, o prêmio traz 5 categorias: pesquisa em direitos humanos, tradução do conhecimento em direitos humanos, políticas de direitos humanos informadas por evidências, geração cidadã de evidências em direitos humanos e extensão em direitos humanos. Os 3 melhores projetos em cada uma das categorias recebem valores em dinheiro, certificado e troféus. As premiações são de R$ 25 mil, R$ 15 mil e R$ 5 mil, respectivamente, para os primeiros, segundos e terceiros colocados. Os trabalhos inscritos podem ser de autoria individual ou coletiva e cada categoria tem suas próprias regras de submissão. Os projetos devem ter como objeto pelo menos um dos temas prioritários do Ministério dos Direitos Humanos e da Cidadania, como crianças e adolescentes, pessoas privadas de liberdade ou migrantes, refugiados e apátridas. Todos os temas prioritários estão disponíveis no edital. O prazo para enviar as propostas termina dia 7 de agosto. Para ler o edital completo e se inscrever, acesse o site gov.br/cnpq. Com supervisão de Liane Castro, Marcela Evangelista, Rádio Unesp FM.
8: A Organização Internacional Médicos Sem Fronteiras abriu chamada para seleção de trabalhos para jornadas científicas na América Latina. Confira as informações com Eleide Bergamo.
10: Estão sendo convidados pesquisadores, ONGs e profissionais da saúde pública, pessoas formuladoras de políticas, defensoras de direitos profissionais humanitários da linha de frente. Há prioridade para resumos que explorem abordagens inovadoras e baseadas em evidências para as necessidades humanitárias e de saúde na região. Eles podem ser enviados em inglês, espanhol ou português. E os que demonstrem forte envolvimento comunitário ou que incorporem perspectivas de saúde mental, saúde indígena ou equidade e inclusão em saúde vão ter prioridade. O tema deste ano é Adaptando-se a um cenário humanitário em transformação. Respostas inovadoras aos desafios de saúde em evolução na América Latina. As áreas-chave são clima e saúde ambiental, impactos da violência na saúde, migração e saúde, acesso a contraceptivos e serviços de abortamento seguro e doenças tropicais negligenciadas. Os resumos podem ser artigos de pesquisa, projetos de inovação e relatos e experiências de campo. Todos os detalhes sobre a jornada e a seleção de trabalhos estão no portal Médicos Sem Fronteiras. O endereço é www.msf.org. Eleide Bergamo, Rádio Nesp FM.
8: O Cidade Universitária termina aqui. Eu sou Liene Castro e volto amanhã, às 8 da manhã.
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2: Bom dia para você. É sempre bom ter você conosco aqui na Unesp FM. A gente começa mais uma edição do Manhã Popular Brasileira, com você até às 11h30 da manhã. Seleção musical, João Flávio Lima. Operação de áudio, Renato Posca. Eu sou Wellington Leite. Nesta primeira hora de músicas brasileiras, vamos ouvir grandes nomes da música popular, como Belchior, Wagner Tiso com Zé Renato e vários outros. A gente abre com o crioulo e Tássia Reis, do Erasmo Carlos, Gente Aberta.

8h23, aqui na Unesp Aláfia, do Eduardo Brechó, Pura. Você ouviu também Garoto de Aluguel, do Zé Ramalho, com o Belchior. Agora, no Manhã Popular Brasileira, chega Wagner Tiso e Zé Renato, do Ataúfo Alves. Pois é.

0: 8h34 aqui na Unesp, Suede Nunes e Cabuza Oriental Choir. Nem tenta. Você ouviu também a Anelisa Assunção, dela Mau Juízo. Um rápido intervalo para você. Daqui a pouco a gente volta com os Garotinhos cantando Calor do Momento.
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4: Hoje vamos conhecer a história da Flávia Venceslau, que é uma cantora, compositora e instrumentista nascida na Paraíba, na cidade de Nova Floresta, em 1981. A Flávia tem uma voz potente e traz em suas letras reflexões que muitas vezes valorizam o simples e a beleza da vida.

0: imaginar.
1: Cantoras como Maria Bethânia, Margarete Menezes e Mariene de Castro já gravaram suas composições.
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1: Flávia perdeu sua mãe muito cedo, aos 3 anos de idade, e cresceu brincando na rua com seus irmãos. O seu pai era pastor de uma igreja evangélica e também trombonista. Ao perceber o interesse de sua filha pela música, ele passou a levá-la para cantar no coral da igreja. E ali, muito nova, ao redor dos 6 anos de idade, a Flávia foi perdendo a vergonha e ganhando confiança para se apresentar em público. Aos 11 anos, ela saiu de casa e começou a trabalhar como empregada doméstica. Apesar da vida difícil na infância e na adolescência, ela não se distanciou da música.

Por volta dos 13, passou a cantar em feiras e, aos 15 anos, em restaurantes, acompanhada de seu irmão. Nesse período, foi ampliando seu repertório, sobretudo conhecendo artistas da MPB, já que em sua casa, quando era criança, ouvia mais o repertório gospel. Frequentadora da Feira de Campina Grande, teve a oportunidade de assistir no evento a shows de grandes ídolos, como Alceu Valença, Zé Ramalho, Elba Ramalho e Marinês. A necessidade de compor veio com a vontade de gravar o seu primeiro álbum, já que se fosse gravar músicas de outros artistas, o custo seria muito alto. Também sentia que, através de suas próprias letras, se expressava com mais integridade. Através de um edital, conseguiu lançar em 2005 o álbum Agora, com 10 músicas autorais e uma do compositor cearense Hernani Moraes. Em 2007, lançou Quase Primavera, seu segundo álbum, que trouxe canções marcantes da sua carreira, como Canção de Esperança e Segredos do Mar. Música.

O terceiro álbum, Saia de Retalho, veio em 2010 e apresentou uma atmosfera mais alegre e dançante, influência do seu contato com ritmos da Bahia, para onde havia se mudado alguns anos antes. O quarto álbum, A Tempo, foi lançado em 2020. Em 2021, lançou Por Uma Folha ao Vivo, um álbum que é o registro de um show realizado em 2017 lá em Salvador. Em 2021 e 2022, lançou também Dois Acordes, uma coletânea com 30 composições inéditas. E em março de 2026, está lançando mais um disco chamado Sob o Mesmo Céu. Agora vamos ouvir Flávia Venceslau e sua composição Por Uma Folha.

0: Essa foi Flávia Venceslau com Por Uma Folha. Fontes pesquisadas, websérie Minha Música Tem História, disponível no canal do YouTube da Flávia Venceslau e seu site oficial, flaviavenceslau.com. Eu sou Marina Fontanelli e a produção desta série é da Silene Barros.
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0: 8h58, aqui na Unesp, trouxemos para você Fred Martins e Marcos Suzano, composição do Martins, Esse Amor Não Tem Nome. Você ouviu também música do Gonzaguinha aqui na Unesp, com a Nilce Carvalho, Festa. Trouxemos também Álvaro Lancelotti, dele, Dimbas e Dendê. Um rápido intervalo para você com a previsão do tempo e daqui a pouco a gente volta.
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0: 8h59, manhã com poucas nuvens, sem chuvas em todo o estado de São Paulo, de acordo com o site do IPEMET, aqui da Unesp. O tempo estável permanece no estado de São Paulo, com predomínio de sol e pouca nebulosidade, em razão da atuação de uma massa de ar mais seco, que mantém baixos os índices de umidade do ar e desfavorece a formação de nuvens de chuva. Temperaturas amenas entre a noite e o início da manhã e em elevação no decorrer do dia. Agora em Bauru nós temos 20 graus e 7 décimos. A umidade relativa do ar está em 70%.

0: 32%. 9 em ponto.
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0: 9:02, estamos de volta na Unesp e o Manhã Popular Brasileira. Daqui a pouquinho tem Gilberto Gil, tem Milton Nascimento, também tem Diogo Nogueira e vários outros. A gente abre com Wilson das Neves, dele Paulo César Pinheiro, Amor da Minha Vida.

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9:17 na Unesp Lineker Della Caju e também Mirê Mirê com Gilberto Gil, Russo Passa Pulso e Antônio Carlos e Jocafe. Você ouviu também Casuarina e do Dorival Caymmi, Peguei um Ita no Norte. Agora tem outra do Dorival com a Alice Caymmi, O que é que a Baiana tem?

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0: 9h28 na Unesp, Dom L dele, Bossa, e também Carcará com Laís e The New Love Experience. Um rápido intervalo para você e daqui a pouco tem Cessa, música do Dorival Caymmi, Canção de Cura.
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2: A Rádio Unesp FM foi ao ar oficialmente em 13 de maio de 1991. O projeto, porém, começou muito antes, percorrendo um período que foi do desejo de uma rádio universitária à conquista de sua concessão, da estrutura física à instalação do transmissor e da antena. O locutor Pedro Norberto entrevistou em 2003 o idealizador e fundador da Unesp FM, o professor doutor Antônio Carlos de Jesus, em memória.
3: O projeto da Rádio Unesp, ele foi concebido no início dos anos 80, quando era a Fundação Educacional de Bauru, e nessa época nós tivemos a informação de que o Ministério estaria abrindo para aceitar a solicitação de pedidos de permissão ou concessão a emissoras educativas. Então fizemos o projeto no ano de 81 e efetivamente apresentamos já em 1982. O projeto ficou tramitando no Ministério durante 5 anos e efetivamente ele acabou sendo concedido já para a Universidade Estadual Paulista no mês de setembro de 1982, exatamente um mês e pouco depois da encampação do campus de Bauru. Efetivamente, a rádio entrou em funcionamento depois da construção do prédio e a montagem dos equipamentos, que foi feito aí ao longo de 89, 90 e 91. Em 13 de maio, ela efetivamente entrou em funcionamento.
4: O ex-diretor da emissora, falando sobre o perfil da rádio, destacou a sua programação diferenciada, principalmente em relação às rádios então existentes na cidade.
3: A concepção da Rádio Unesp foi uma concepção de uma programação segmentada, cultural e educativa, e oferecendo à comunidade de Bauru uma programação diferenciada da programação das emissoras de rádio atualmente em funcionamento, quer dizer, das emissoras comerciais. Portanto, a Rádio Unesp, ela nasceu como uma opção de programação diferenciada da programação de rádio atualmente existente.
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9h46, aqui na Unesp, trouxemos para você Diogo Nogueira e Hamilton de Holanda, do Xande de Pilares, Paulo César Pinheiro, João Nogueira e Arlindo Cruz, Mineira e Samba de Arerê. Trouxemos também o Samba Me Persegue, com a Mariana Aidar e Zeca Pagodinho, composição do Duane, e Milton Nascimento e Rubel, Lua de Garrafa. A gente segue agora com o Gilberto Gil cantando dele, Mancada.

0: Criolo dele, Convoque Seu Buda. Você ouviu também Baiana com Emicida e Caetano Veloso, música deles, e Arnaldo Antunes, dele Pepeu Gomes, Alma. Um rápido intervalo para você e daqui a pouco a gente volta.
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3: Olá, aqui é o professor Álvaro Martins Guedes, da Unesp, em Araraquara. Estamos em ano eleitoral e, naturalmente, algumas questões virão à tona. Por exemplo, a privatização da Sabesp. Mas eu acho mais interessante observar não a privatização dessa empresa em particular, mas a privatização de serviços de saneamento. É uma questão complexa e, naturalmente, num ano eleitoral ela vai ficar confusa, não há dúvida. Mas, na minha opinião, a privatização dessa empresa não foi estratégica nem tampouco bem feita. Muita coisa ainda virá. E muita dor de cabeça, no meu entender. Mas vamos à questão maior, a questão da privatização dos serviços de saneamento. No Brasil, há mais de 100 anos, a expansão de saneamento é a cargo do serviço público, particularmente dos serviços municipais. São serviços autônomos que oferecem a água e a coleta de esgoto. Houve uma expansão. Nós tivemos, naturalmente, uma importante ação do Estado nesse aspecto, em particular nas regiões metropolitanas, daí uma empresa de grande porte como a Sabesp ter surgido. Pelo interior do Estado, de São Paulo em particular, a gente vê serviços municipais de saneamento robustos, a área de cobertura, inclusive, bastante interessante. Na cidade onde eu resido, Araraquara, a coleta de esgotos é 100% da oferta da água e tem inclusive tratamento do saneamento. Nós devolvemos a água nesta cidade melhor do que quando a coletamos em algumas situações, porque temos o tratamento do esgoto. Mas vamos olhar o que aconteceu entre os anos de 2000 e 2023 em vários países, em 37 países. Mais de 350 casos de serviços que tinham sido colocados a cargo da empresa privada foram remunicipalizados, ou seja, voltaram para as mãos do Estado. Mas por que que isso aconteceu? Qual foi o motivo disso? Não foi nenhuma lógica política, nem tampouco ideológica, mas foi a realidade dos fatos, né? As taxas cobradas eram excessivas, porque a rentabilidade, quando se trata de capital privado, ela tem que ser uma rentabilidade maior, por assim dizer, do que uma rentabilidade de um serviço público, de uma autarquia. Não há dúvida nenhuma. Alguém precisa lucrar. Numa autarquia, não é necessário lucrar, é necessário expandir o serviço. São duas lógicas de remuneração do valor investido bastante diferentes. E por isso mesmo que acabou não dando certo em mais de 37 países. Não seria diferente aqui no estado de São Paulo com relação, em particular, à Sabesp. Mas é necessário aguardar o desenvolvimento dos fatos para ver exatamente o que que vai acontecer. E há outro problema maior que causou essa devolução para o Estado, foi a deterioração da qualidade da água e, portanto, né, os conflitos regulatórios e judiciais e a pressão social e política foi decorrente. Aumento de tarifa e baixa qualidade do serviço oferecido foi mais ou menos o que causou esse retorno à mão do Estado. Mas o que é importante a gente ter como reflexão? Não podemos tratar as questões de atender serviços essenciais numa lógica movida pela crença, pela ideologia. Se o Estado é ruim, se a empresa privada é bom. Isso é muito pequeno, é muito pouco para isso. A gente precisamos observar as condições efetivas em que essa que esse serviço é prestado. E no caso de serviço de saneamento, não há dúvida nenhuma que a lógica empresarial não é suficiente para dar conta. Ela pode ser uma lógica empresa de controle social, mas no caso do empreendimento de saneamento e a necessidade de remuneração do valor investido, impedem esse efetivo controle social e, mais ainda, impedem um controle de mercado. Portanto, na questão de saneamento, nós não temos visto, pela experiência de mais de duas décadas, que privatizar tenha dado certo. Importante a gente ter uma reflexão para além das nossas crenças, porque isso não é o suficiente para formar um juízo sensato. Aqui falou o professor Álvaro Martins Guedes, da Unesp em Araraquara. Até a próxima.
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0: 10:07. Estamos de volta, o Manhã Popular Brasileira, acompanhando você nesta quinta-feira, 2 de julho, até às 11:30 da manhã. A gente abre com o Tom Zé cantando dele, Todos os Olhos.

0: 10h24, na Unesp, trouxemos para você Patrícia Marques e seu Jorge do Dalto e Cláudio Rabelo, Espelhos d'Água. Você ouviu também Ivete Sangalo, do Tim Maia, Azul da Cor do Mar e 29 Beijos com os Novos Baianos, composição do Moraes Moreira. Agora tem a Marina Lima, cantando Caetano Veloso, Como 2 e 2.
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0: Johnny Alf, Emílio Santiago na Unesp, do Johnny Rapaz de Bem. Trouxemos também Bebel Gilberto, Della Cazuza e Dé Palmeira, Preciso Dizer Que Te Amo. Um rápido intervalo para você, daqui a pouco tem Evandro Camperon, dele, Mãe.
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3: 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O foco agora recai sobre disputas tecnológicas, especialmente com a China, sanções financeiras e um pragmatismo que fragmenta o sistema internacional. 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Com produção de Silene Barros, operação de áudio de Silvestre Oliveira, a apresentação é de Fábio Toledo.
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10h51, na Unesp, você ouviu Família Reutemann, do Charles Gavan, Sérgio Brito e Tony Bellotto, Flores. Você ouviu também Nicolas Som e Nina Virte, A Javanesa. Agora tem Maurício Bahia, do Gabriel Moura e Maurício Bahia, o primeiro.

0: 11:01 aqui na Unesp, Rachid, Lenine e Bernardo Massô, deles Depois do Depois. Você ouviu também Maglor, do Lelo Brandão e Tiago Oliveira, Me Deixa Legal. Um rápido intervalo para você e daqui a pouco a gente volta.
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0: Já voltamos, abrindo agora a última meia hora do Manhã Popular Brasileira. Ouça Ney Matogrosso, do Chico Buarque, As Vitrines.

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11:17 na Unesp Badia Sade, do Caetano Veloso, Desde que o Samba é Samba. Você ouviu também Teatro Mágico, Pena, e o Zé Cabaleiro cantando Zé Ramalho, Geraldo Azevedo e Alceu Valença, Táxi Lunar. Ouça agora Alice Caymmi cantando Dora.

11:27 na Unesp Orlandivo, dele Elton Menezes, Tamanco no Samba. Você ouviu também Samba do Jazz, com a Dani Gurgel, música do Danny Black e Breno Ruiz. E encerrando a programação de hoje, Paulo Miklos, da Adoniran Barbosa, Saudosa Maloca. A seleção musical foi de João Flávio Lima. Operação de áudio, Renato Posca. Eu sou Wellington Leite. Continue conosco, vem chegando Conexão com Pedro Norberto e Eleide Bergamo. Volte conosco amanhã para a edição de sexta-feira do Manhã Popular Brasileira. Um abraço para você e até mais.

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3: Muito bom dia, 11:31. Hoje é quinta-feira, dia 2 de julho, e este é o Conexão, uma produção do jornalismo da Rádio Unesp, que você confere em 105,7 FM em Bauru e onde estiver nas plataformas digitais e em radio.unesp.br. Bom dia, Pedro Norberto.
4: Bom dia, Helene de Bergamo. Bom dia, ouvintes. Hoje, no Conexão, os dados mais recentes sobre a letalidade policial, o debate sobre a implementação do ECA digital e a longevidade de atletas na Copa do Mundo de futebol.
3: Com a operação de áudio de Renato Posca, o Conexão está no ar.
4: 11:32, começamos essa edição com uma oportunidade para os amantes de fotografia. É o concurso do Laboratório de Fotografia do Departamento de Design da Unesp em Bauru. Flávia Carvalho traz os detalhes.
5: A iniciativa é gratuita e aberta para todas as pessoas da comunidade acadêmica e ao público externo, e consiste em uma competição fotográfica online que acontece a cada 15 dias. Quem explica os detalhes desse concurso é a estudante do curso de design na Unesp, Sophie Luiz Cardia.
6: Bom, primeiramente, né, o concurso de fotos do Fotolab é um projeto que foi desenvolvido pelas bolsistas junto com a coordenação do laboratório, que é o professor Dorival Rossi, que também é do design e já atua num cargo assim há 30 anos. Esse concurso, né, tem como objetivo o estímulo da prática da fotografia mesmo para os alunos, só que fora da sala de aula, sem qualquer tipo de ligação com trabalhos ou atividades acadêmicas, para praticar e criar novas experiências na área. E as regras são assim bem simples. A cada 15 dias a gente divulga um tema novo nos nossos stories do Instagram. Nosso perfil é @fotolabunesp, para quem quiser acompanhar e até participar. E cada participante, ele envia até uma foto baseada nesse tema escolhido num link que é disponibilizado tanto na bio quanto nesses stories. Aí, quando esse prazo de envio termina, as fotos vão para a votação, que também acontece pelos nossos stories por meio de enquetes. Então, dessa maneira, nossos seguidores, eles podem escolher qual que vai ser a foto vencedora e que ela vai ser postada, então, no nosso feed, sempre com os créditos do participante, que também recebe um certificado de participação por e-mail.
5: A oportunidade amplia a visibilidade do trabalho de fotógrafos independentes e reconhece a qualidade da fotografia profissional, como explica Sophie.
6: Sim, essa iniciativa é muito importante, já que hoje em dia fotografia já não é mais tão valorizada, tão prestigiada quanto já foi, né, um tempo atrás. E assim, com o smartphone, tablet, todas essas tecnologias que a gente tem hoje, né, fotografar ficou muito, muito mais fácil. Não tem comparação. Mas não necessariamente, né, significa que essas fotografias têm a mesma qualificação. Então, por isso que é tão importante incentivar a prática das fotografias como uma ferramenta de linguagem, de comunicação, de arte, de expressão. O foco do laboratório mesmo são atividades acadêmicas. Então, assim, os alunos, eles utilizam os nossos espaços para criar projetos, fazer trabalhos e tudo mais. Então, assim, nós temos uma sala de aula, contamos também com um estúdio fotográfico e uma câmera escura para revelar e ampliar fotos analógicas. E eles podem, assim, ser reservados para o uso dos alunos de design, mas com a finalidade da produção dos projetos e atividades aqui da faculdade. Além dos nossos equipamentos, né, como câmeras, tripés, iluminação e tudo mais.
5: Os interessados em participar do concurso podem enviar suas fotos para o link disponibilizado no perfil do Instagram, @fotolabunesp. Com supervisão de Liene Castro, Flávia Carvalho, Rádio Unesp FM.
3: 11:35. A organização humanitária internacional Médicos Sem Fronteiras tem chamada para a seleção de trabalhos para jornadas científicas na América Latina 2026.
4: Estão sendo convidados pesquisadores, ONGs e profissionais da saúde pública, pessoas formuladoras de políticas, defensoras de direitos profissionais humanitários da linha de frente.
3: O tema deste ano é adaptando-se a um cenário humanitário em transformação. Respostas inovadoras aos desafios de saúde em evolução na América Latina. As áreas-chave são clima e saúde ambiental, impactos da violência na saúde, migração e saúde, acesso a contraceptivos e serviços de abortamento seguro e doenças tropicais negligenciadas.
4: Os resumos podem ser artigos de pesquisa, projetos de inovação e relatos e experiências de campo. A preferência é para resumos que explorem abordagens inovadoras e baseadas em evidências para as necessidades humanitárias e de saúde na região. Podem ser enviados em inglês, espanhol ou português.
3: A prioridade é para trabalhos que demonstrem forte envolvimento comunitário ou que incorporem perspectivas de saúde mental, saúde indígena ou equidade e inclusão em saúde. O prazo para participação vai até 5 de julho, este domingo. Todos os detalhes sobre a jornada e a seleção de trabalhos estão no portal Médicos Sem Fronteiras, www.msf.org.
4: 11:37. Um novo relatório da Rede de Observatórios da Segurança aponta que em cada 10 mortes provocadas por intervenção policial, quase 9 têm como vítimas pessoas negras. A maioria são homens jovens de até 29 anos que vivem em periferias e favelas. A reportagem sobre este assunto é de Sara Quines, da Rádio Nacional.
7: O relatório divulgado pela Rede de Observatórios da Segurança reúne dados das secretarias estaduais de segurança pública de 9 estados brasileiros. As informações revelam que a polícia matou 4.430 pessoas no ano passado. 312 delas eram crianças e adolescentes de até 17 anos. A sétima edição do relatório Pele Alvo, entre racismo e letalidade, o amanhã, aponta um aumento de 6,4% da letalidade em 9 estados monitorados: Amazonas, Bahia, Ceará, Maranhão, Pará, Pernambuco, Piauí, Rio de Janeiro e São Paulo. No Amazonas, 96% das vítimas da polícia eram pessoas negras. Na Bahia, em apenas 19 dias de 2025, não houve registros de mortes por agentes públicos de segurança. No total, foram 1.570 mortes. Cerca de 1.200 eram pessoas negras. No Pará, o ano em que Belém sediou a COP30 foi também quando o estado alcançou o maior número da série histórica de letalidade policial, com 632 mortes. Além do Pará, Ceará, Maranhão e São Paulo também registraram o maior número de mortes desde 2019, quando o levantamento começou a ser realizado. O coordenador da pesquisa da Rede Observatórios da Segurança, Jonas Pacheco, explica que, além de o racismo seguir presente nas políticas de policiamento, existe um discurso da eficiência da segurança por meio do uso de tecnologias para o emprego de ações violentas, como o prisômetro, mecanismo que contabiliza prisões e capturas em tempo real em São Paulo.
8: Como que a gente vai enquadrar dentro desse cenário de produtividade policial, essas mais de 800 mortes provocadas em São Paulo? O discurso que se tem é que você tendo uma ação mais violenta, um enfrentamento mais embasado, você consegue reduzir o crime. E o que os números mostram que não é bem por aí. A gente sabe que não existe uma correlação estatística ou técnica entre a polícia matar mais e o crime diminuir.
7: Em Pernambuco, a letalidade policial aumentou 30% e pessoas negras têm 11 vezes mais chances de serem mortas pela polícia. No Rio de Janeiro, uma única operação policial nos complexos do Alemão e da Penha deixou 121 mortos em outubro do ano passado, a maior chacina registrada na capital carioca. No total, o estado do Rio de Janeiro registrou 800 mortes no ano e em São Paulo foram 834. O único estado monitorado com redução nos índices foi o Piauí, onde foi criada a Superintendência de Promoção da Igualdade Racial e adotados protocolos antirracistas na Polícia Militar do Estado. Esses fatores contribuíram para a queda dos índices no ano passado, segundo o relatório. Jonas Pacheco ressalta que o exemplo do Piauí ainda é um caso isolado.
8: Nossas polícias militares, polícias civis são estaduais, o governo estadual acaba tendo maior incidência sobre a segurança. Uma coisa que falta um pouco, justamente por ter esse caráter estadualizado da segurança, essa troca de boas práticas entre as polícias, entre os secretários de segurança. E uma possibilidade que isso pode abrir agora é que, com a aprovação, né, do SUSP, você tenha algumas medidas mais integradas com base no governo federal que todos os estados venham a cumprir. Então, talvez essas experiências possam ser mais compartilhadas.
7: De acordo com o relatório, os dados fornecidos por secretarias de segurança pública de estados como Maranhão e Ceará ocultam o perfil racial de mais da metade das vítimas. A falta de informações detalhadas mantém invisibilizado o recorte racial da letalidade das polícias. Ainda assim, a taxa de mortes por 100 mil habitantes, calculada de forma separada para a população negra e branca, aponta que pessoas negras correm 4 vezes mais risco de serem mortas pela polícia do que as pessoas brancas. Da Rádio Nacional em São Paulo, Sara Kines.
3: 11:42. O desenvolvimento de novas tecnologias para as redes digitais tem acelerado a transformação da economia, dos serviços públicos e da comunicação em todo o mundo. Segundo a União Internacional de Telecomunicações, cerca de 5,8 bilhões de pessoas, aproximadamente 71% da população mundial, já utilizam a internet.
4: No Brasil, dados da pesquisa TIC Domicílios mostram que cerca de 92% dos lares brasileiros possuem acesso à rede, impulsionando a demanda por conexões mais rápidas, seguras e inteligentes. São muitas as áreas envolvidas no desenvolvimento de tecnologias para as redes digitais. Ao mesmo tempo, cada vez mais ouvimos falar das telas e seus excessos na vida das pessoas, de crianças a idosos.
3: Mesmo assim, hoje é praticamente impossível as pessoas não estarem logadas na rede de alguma forma, seja para trabalhar, estudar, se informar, se comunicar, mesmo quando as atividades são presentes. A professora Cássia Carrara, do Departamento de Design da Unesp em Bauru, cita alguns exemplos.
9: Onde eu vejo a previsão do tempo antes de uma viagem? Onde eu vejo a programação do cinema ou cardápio do restaurante? Onde eu procuro uma receita? Inclusive porque muitos serviços básicos ligados aos nossos direitos e cidadania são oferecidos exclusivamente online. Dados de 2025 de pesquisa ligada ao Comitê Gestor da Internet do Brasil apontam que 86% do total da população do país está conectada, com um aumento no acesso das classes D e E. Mais da metade da população brasileira acessou o site do governo, o gov.br. Em contrapartida, quase 20% já usou a rede para fazer apostas online.
4: Uma pesquisa de 2025 da Mobile Time sobre uso de aplicativos apontou que 98% de 2 mil entrevistados tinham em seus celulares algum aplicativo de rede social. O WhatsApp estava em 99% dos aparelhos. Já o Instagram era usado por 91% deles. Já o TikTok foi a rede social que mais cresceu nos últimos 12 meses.
3: Em meio a toda esta engrenagem, as pessoas mergulham neste universo atraídas por um volume enorme de informações de todos os lados. Mas nada é de graça e nem tudo é confiável, como lembra a professora Cássia.
9: Imersos nessas redes, a cobrança é constante por atenção, posicionamento, comentários, postagens, tudo alimentado pelos famosos algoritmos, que são sistemas de recomendação automatizados. São eles que priorizam e organizam nossos conteúdos, analisando os nossos dados de comportamento para exibir o que a máquina acredita ser mais relevante e engajador, o que nem sempre é saudável. O sistema cria bolhas de informação que aumentam o nosso tempo de permanência no aplicativo em uso. Não vamos nos iludir. Os algoritmos não são neutros. Eles podem aumentar a disseminação de desinformação, conteúdos discriminatórios, polarizados, tudo que gerar um alto engajamento. Eles, na verdade, decidem o que nós vemos. Isso, com certeza, afeta a nossa liberdade e a nossa percepção da realidade. Nossa bolha reverbera pensamentos uniformes. Isso aumenta o engajamento, mas também a intolerância e as polêmicas na rede social, na rede em geral.
4: E para girar todo esse arsenal, inúmeras áreas do conhecimento e da pesquisa são envolvidas. E não apenas as engenharias de computação, tecnologias e sistema de informação.
9: O conhecimento da medicina, da psicologia e da neurociência, por exemplo, são usados para aumentar engajamento, uma vez que corpo e cérebro estão respondendo aos estímulos, principalmente através do processo dopaminérgico, uma resposta bioquímica que proporciona prazer imediato, influencia a memória e a motivação. Interações nas redes sociais já foram listadas por pesquisadores como uma ação que libera dopamina e gera prazer, sendo esse mecanismo aplicado para maximizar o nosso tempo de permanência online. Exposição prolongada leva a um fluxo contínuo de dopamina, o que afeta a capacidade de concentração, prejudica a retenção de informações a longo prazo, gera fragmentação da atenção e um estilo de aprendizado superficial e transitório. Estudos da Universidade de Oxford, de 2024, e da American Psychology Association ainda apontam que em jovens, 3 horas por dia na rede aumenta em mais de 60% as chances de depressão, aumentando também a ansiedade e reduzindo a autoestima, principalmente em meninas e mulheres.
3: A pesquisadora destaca os trabalhos de sua área, o design, com os recursos desenvolvidos para atrair os consumidores na área digital.
9: No design, uma das áreas que mais cresce é o UX design, que foca na eficiência e eficácia de produtos físicos e digitais sob a ótica da experiência do usuário. Mas na rede, o usuário é sempre um consumidor. Além de funcionalidade, recursos visuais, sonoros e sinestésicos, em consonância com a psicologia do consumo e a neurociência, são usados para mexer principalmente com as carências do consumidor, para supri-las então com um produto que muitas vezes ele nem precisa. Temos o dever ético, moral e científico de nos posicionarmos diante dos desafios gigantescos que nos esperam. Diante do empoderamento das máquinas pela inteligência artificial, do enriquecimento das big techs e consequente aumento das desigualdades. Mas uma pequena pergunta pode ser feita hoje. O valor do ser humano é o centro de tudo que eu faço na rede? É o centro do meu mundo digital? É o centro das minhas ações profissionais em termos de criação de produtos e serviços, por exemplo, falando agora da área do design? Fica isso para a gente pensar e refletir.
4: Nós ouvimos a professora Cássia Carrara, do Departamento de Design da Unesp em Bauru, sobre as tecnologias das redes digitais.
3: 11:49. E por falar em redes digitais, sociedade civil e gestores públicos mostram desafios na implementação do Estatuto da Criança e do Adolescente para o meio digital. A implementação da lei foi tema de audiência pública na Comissão de Comunicação da Câmara dos Deputados em Brasília. A reportagem é de José Carlos Oliveira.
10: O chamado ECA Digital entrou em vigor em março e está em fase de regulamentação por parte do governo federal. Integrante do Instituto Tech Kids, Karina Queiroz, resumiu a necessidade de mobilização coletiva de pais, professores, plataformas digitais e poder público para tirá-lo do papel.
11: Eu fico muito preocupada que daqui a um ano a gente vai estar no mesmo ponto do ECA. A gente vai estar discutindo as mesmas coisas. E os crimes ainda vão estar acontecendo. Ou a gente trabalha junto, ou a gente não vai conseguir chegar a lugar nenhum.
10: Delegada da Polícia Federal, Caroline Diniz, citou vários dados para mostrar o tamanho do desafio que será enfrentado pelo Centro Nacional de Proteção da Criança e do Adolescente, que está em fase de estruturação para receber e investigar os informes vindos dos provedores sobre crimes cometidos em ambiente digital. Atualmente, a Polícia Federal já deflagra, em média, 4 operações por dia somente com base nos cerca de 2.600 relatórios diários enviados pela ONG norte-americana Centro Nacional para Crianças Desaparecidas e Exploradas, com base em informes de provedores que atuam nos Estados Unidos. A partir desses dados, a delegada fez um alerta aos pais.
12: Tem aumentado exponencialmente, especialmente imagens que estão circulando na internet, na dark web. Os criminosos utilizam de anonimização, criam vários perfis. E como que o criminoso tem acesso, por exemplo, ao nome da escola que ela estuda ou onde a mãe trabalha? Porque as próprias crianças ou até mesmo os familiares, os pais, publicam muitas coisas na internet em rede social aberta.
10: Caroline Diniz acredita que o novo Centro da Polícia Federal vai ajudar a reduzir a subnotificação desse tipo de crime. Ela lembrou que em 2025, o Disque 100 recebeu apenas 37 mil denúncias de abuso sexual infanto-juvenil, enquanto que os relatórios vindos da ONG norte-americana registraram quase 1 milhão de denúncias. Renata Greco, do Instituto Liberta, afirmou que 92% das crianças e adolescentes do Brasil acessam a internet, o que representa 24 milhões e meio de pessoas. 28% delas tiveram o primeiro acesso antes dos 6 anos de idade. E muitas vezes o conteúdo acessado vai muito além daquilo com que elas e muitos adultos sabem lidar.
13: Tem um relatório que chama Enfrentando a Violência Sexual contra Crianças Facilitada pela Tecnologia, que revela que apenas em um ano, 1 em cada 5 crianças e adolescentes brasileiros de 12 a 17 anos foi vítima de exploração e ou abuso sexual facilitado pela tecnologia. Isso significa aliciamento online, sextorção, divulgação não consentida de imagens, exploração em plataformas digitais.
10: Outros participantes da audiência defenderam maior divulgação dos canais de denúncia, uso da inteligência artificial nos alertas para pais e professores, capacitação de órgãos estaduais e municipais e educação digital com currículo estruturado nas escolas e não apenas com palestras eventuais. Maria Mello, do Instituto Alana, definiu o ECA Digital como marco histórico e conquista de vanguarda para a proteção de crianças e adolescentes no ambiente digital. Da Rádio Câmara de Brasília, José Carlos Oliveira.
4: 11:53.
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15: Manhã de quinta-feira com tempo estável em Bauru e região, além de todo o estado de São Paulo. Durante a tarde, não há mudanças significativas e o tempo permanece com predomínio de sol entre poucas nuvens e sem chuva. Isso devido à atuação de uma massa de ar seco que mantém baixos índices de umidade do ar e desfavorece a formação de nuvens de chuva. A temperatura máxima continua em elevação e durante a tarde chegará a 25 graus em Santos, 26 graus em Botucatu, 27 graus em Franca e Itapeva, 28 graus em São Paulo, Marília e Sorocaba, 29 graus em Campinas e Ribeirão Preto, 30 graus para Presidente Prudente e Registro, 31 graus para Barretos e São José do Rio Preto e 32 graus em Araçatuba e Ilha Solteira. As temperaturas continuam amenas entre a noite e o início da manhã e hoje a temperatura mínima registrada em Bauru foi de 16 graus e 9 décimos às 6 horas e 20 minutos. A temperatura máxima chegará a 29 graus em Bauru e a umidade será de 30 a 40% na cidade e os ventos ficarão de quadrante norte com intensidade fraca. O mês de junho terminou chuvoso na cidade de Bauru tendo chuvas atípicas que superaram em torno de 38% a média esperada para o mês. Também foi um mês relativamente frio, onde a menor temperatura do mês na cidade de Bauru foi de 9,9 graus, registrada no dia 25, e a máxima 28,3 graus, registrada no dia 26. Eu sou Zildane Pedrosa Emídio, meteorologista do IPMET, da Unesp de Bauru, para a Rádio Unesp FM.
3: 11h55. Hoje, a partir das 8 horas da noite, Portugal e Croácia decidem qual seleção avança para a fase oitavas de final da Copa do Mundo de Futebol. Mas o jogo tem outra marca relevante. Pela primeira vez em Copas, dois jogadores com mais de 40 anos de idade vão se enfrentar. Cristiano Ronaldo, do lado português, e Luka Modric, pela Croácia.
4: Além deles, outros 6 atletas quarentões estiveram presentes no Mundial. Um recorde na competição. Vamos saber mais detalhes fazendo contato com Pedro Guilherme, da rádio UFSCar.
16: Embora as 48 seleções representem um aumento de 50% ante os 32 países das últimas competições, o número maior de jogadores com mais de 40 anos também está relacionado

0: quem consome o esporte, é muito interessante que os jogadores cheguem numa idade tão avançada em alto nível, porque os recordes vão sendo quebrados. Então a gente vê Cristiano Ronaldo quase com 1000 gols, jogadores Messi, Cristiano mesmo, Ochoa do México, chegando na 6ª Copa do Mundo. Então os recordes vão sendo quebrados, né, com esses fatores. E aí é uma combinação de fatores que ocasiona tudo isso. Então a gente tem ciência, a gente tem genética, estudos sobre a genética, a gente tem também direcionamento de recursos.
1: Cauê, que integra também o grupo de estudos e pesquisas dos aspectos pedagógicos e sociais do futebol, o Profut da UFSCar, destaca a mudança no tratamento de lesões ao longo dos tempos.
0: Antigamente, a ciência era muito orientada para curar as lesões. Hoje, a ciência é orientada para prevenir as lesões. Então, a gente não vê mais, por exemplo, jogadores, igual antigamente, que depois de uma sessão de treino, batiam 80, 100 faltas para treinar. Consequentemente, a gente tem muito menos gols de falta sendo feitos hoje em dia. Claro que existem outros fatores, mas essa prevenção de lesões ela é muito presente. Um caso que foge a essa regra, por exemplo, é o zagueiro da França, que foi campeão em 2018, o Umtiti. Ele estava em alta, ele jogou aquela Copa do Mundo com algumas lesões que se agravaram por ele ter jogado, e a carreira dele, ele se aposentou recentemente, acho que 26 anos foi a aposentadoria dele. Então ele se aposentou muito novo por conta dessas lesões. E comparando essa situação, por exemplo, com o corte do Estevão da seleção, entra um pouco nessa discussão. Então o Estevão talvez até poderia ter jogado essa Copa do Mundo de 2026, mas entendeu-se que poderia agravar a lesão que ele já tem. Então essa questão das lesões é muito relevante.
1: A tecnologia em terapias inovadoras e até o controle dos hábitos diários são fundamentais no prolongamento da carreira dos jogadores.
0: Testes fisiológicos diários feitos nos atletas, tem quase que uma ressonância magnética mais avançada, é um exame que chama termografia cutânea, que ela consegue captar as lesões antes do atleta sentir. Então, antes do atleta sentir a dor no local, a lesão já é captada, né? Tem o gerenciamento da vida daquele atleta. Então, para além de olhar o atleta durante o treino, durante o tempo que ele tá lá no CT treinando, tem várias outras coisas que são ali policiadas pelo clube, né? Então, a dieta, o sono. E hoje em dia é quase impossível que um atleta que não mantenha esses hábitos saudáveis consiga chegar a essa longevidade, a esse alto nível.
1: Por outro lado, Cauê Agostini alerta para a diferença marcante quando se comparam atletas do futebol masculino e do futebol feminino.
0: É gritante essa diferença. E aí, consequentemente, a média de idade das pessoas que atuam no futebol masculino é muito maior. Inclusive, isso também é uma problemática, né? No futebol feminino, nas últimas décadas, a ciência que orientou todos os estudos, ela é baseada no futebol masculino e não é uma ciência própria e feita pelo futebol de mulheres, né? Então, todas essas questões aí estão envolvidas. Então, é uma questão sim de saúde, de genética, de estudos, de ciência, mas também é uma questão mercadológica ali, de interesse em aumentar o tempo de prática de um atleta ali do futebol masculino.
1: Pedro Guilherme, da Rádio UFSCar.
2: Meio-dia em Bauru. Conexão desta quinta-feira fica por aqui. Para conferir os nossos conteúdos, o nosso site é radio.unesp.br.
3: A coordenação do jornalismo é de Fábio Toledo, a direção-geral de Ângela Grossi.
2: Apresentação de Pedro Norberto e Eleide Bergamo, com operação de áudio de Renato Posca. Obrigada pela sua companhia. Conexão volta amanhã, às 11h30 da manhã.
3: Na sequência, tem conjuntos de orquestras. Uma ótima tarde para você.
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1: 13 horas.
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3: As canções que compõem este programa refletem uma realidade sociocultural da época em que foram lançadas. Alguns aspectos ali retratados trazem à tona debates em função de pautas identitárias que surgiram nos últimos anos.
4: Olá! A Unesp FM apresenta Canta Brasil, hoje com aspectos da trajetória da cantora, compositora e violonista Joyce Moreno, suas principais composições e os momentos mais importantes da sua carreira na história da música popular brasileira.
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4: Joyce Moreno, carioca, nascida em 31 de janeiro de 1948, descobriu cedo sua voz. Aos 16 anos, já encantava como vocalista no álbum do conjunto Samba Cana, enquanto gravava jingles e compunha músicas. Em 1967, sua canção Me Disseram a fez brilhar nos palcos do 3º Festival Internacional da Canção, revelando ao Brasil um talento que transbordava lirismo e identidade. No ano seguinte, Joyce lançou seu primeiro disco, Um Encontro de Mundos Sonoros,

Suas próprias criações dividiram espaços com inéditas de mestres como Paulinho da Viola, Marcos Valle, Jardes Macalé e Caetano Veloso. Em 1969, viria Encontro Marcado, segundo disco e estreia do olhar sensível de Nelson Motta na produção. Mais um capítulo de uma trajetória que nascia com alma de poesia. Vamos ouvir Joyce com Não Muda Não, Me Disseram Improvisado.

Joyce dela, improvisado, me disseram, e não muda não. Em 1970, Joyce formou-se em jornalismo e integrou os grupos musicais Sagrada Família e A Tribo, onde experimentou sons, encontros e descobertas. Em 1972, uniu vozes e sentimentos com Nelson Ângelo no disco que leva os dois nomes, uma obra marcada pela delicadeza e parceria criativa. 3 anos mais tarde, em um gesto de confiança e talento, substituiu o violonista Toquinho, ao lado de Vinícius de Moraes, levando poesia e melodia por uma turnê vibrante pela América Latina. Em 1976, lançou Passarinho Urbano, um voo corajoso em tempos sombrios. O álbum deu voz às canções de compositores silenciados pela censura, como Chico Buarque, Edu Lobo e Milton Nascimento, um gesto de resistência feito canção. A partir de 1979, sua música começou a ecoar nas vozes de outros grandes nomes da música popular brasileira. Suas composições encontraram morada nos corações e repertórios de Fafá de Belém, Elis Regina, Maria Bethânia, Joana, Nana Caymmi e Ney Matogrosso. Nesse bloco destacamos as canções Essa Mulher, Chuvisco e Pra Você Gostar de Mim.

0: Joyce Della e Zé Ramalho, Pra Você Gostar de Mim. Della Chuvisco. Della e Ana Terra, Essa Mulher.
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0: Apesar da trajetória precoce, o reconhecimento pleno de Joyce veio no início dos anos de 1980. Foi com Clariana, canção feita em parceria com Maurício Maestro e apresentada ao Brasil no Festival de MPB de 1980, que sua arte encontrou espaço no coração do grande público. A música, doce e comovente, era uma homenagem às filhas Clara e Ana, uma canção que embalava a maternidade com lirismo e afeto. Nesse mesmo ano, Joyce lançou Feminina, o primeiro grande sucesso de sua discografia. O álbum reunia não apenas Clariana, mas também a icônica faixa título Feminina. Ao longo da década de 1980, suas canções passaram a iluminar as trilhas sonoras de novelas e seriados de televisão, tornando-se parte da memória afetiva de toda uma geração. O disco Água e Luz, em especial, trouxe consigo duas pérolas, Messier, Pinot e Moreno. Esta última, uma delicada homenagem ao seu segundo marido, o baterista Tuti Moreno. Desta fase destacamos Clariana, Messier, Pinot e Feminina.

0: Joyce Della Monsieur Binot e Feminina. Antes, com a participação de Boca Livre, Della e Maurício Maestro, Clariana. A Unesp FM está apresentando Canta Brasil, hoje com Joyce Moreno.
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0: Joyce brilhou em um tempo em que poucas mulheres compunham, cantavam e dedilhavam o violão. Seu talento abriu caminho onde antes havia silêncio, tornando-se uma voz singular num universo majoritariamente masculino. Na década de 1990, suas composições conquistaram a Europa, principalmente a Inglaterra, proporcionando um ressurgimento internacional da música brasileira. Em 1997, Joyce expandiu sua arte para a literatura com o livro Fotografei Você na Minha Rolleiflex, um retrato íntimo e sensível dos bastidores da música brasileira capturado com a lente da memória. Sua intensa produção seguiu a pleno vapor, rendendo discos como Línguas e Amores, Delírios de Orfeu, Revendo Amigos Sem Você, Ilha Brasil e Astronauta. Esse último, um tributo amoroso a Elis Regina, estrela eterna da MPB. O álbum Revendo Amigos, com interpretações de suas canções por outros artistas, celebrou os seus 25 anos de uma carreira marcada por afeto, resistência e melodia. Entre 1999 a 2000, Joyce assumiu um novo papel. Apresentou o programa Cantos do Rio, primeiro na TV Educativa e depois, em 2002, na TV Bandeirantes, sempre guiada por seu olhar musical sobre o mundo. Em 15 documentários, costurou a história do Brasil, com as canções que a embalaram, cerca de 150 músicas tecendo, verso a versos, o enredo de um país contado pela música popular brasileira. Ouçam agora Joyce com Moreno, da cor brasileira e Mulheres do Brasil.

0: Joyce, dela, Mulheres do Brasil. Antes dela e Ana Terra, da cor brasileira. Dela, Moreno.
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0: Em 2011, Joyce lançou o álbum Rio, uma ode à cidade que a viu nascer e florescer. No repertório, clássicos que celebram a alma carioca, com composições de mestres como Tom Jobim e Noel Rosa, entre outros. O disco também trouxe duas preciosidades inéditas. Meu Rio, sua primeira composição feita aos 14 anos, e Puro Ouro, um samba novo dedicado aos jovens sambistas cariocas. Como em tantos outros anos, seguiu em turnê com seu grupo, levando sua música por palcos da Europa e Japão, lugares que já a reconhecem como uma embaixadora da música brasileira. Em março de 2022, após uma década sem lançar inéditas, Joyce voltou com o álbum Tudo, um mosaico sonoro que costurou samba, galope nordestino, jazz, choro e bossa nova. Referência incontornável da música popular brasileira, Joyce construiu uma carreira sólida, feita de escolhas autênticas, lirismo e afinação com o tempo. Em mais de 50 anos de estrada, compôs mais de 400 músicas, lançou mais de 45 discos e 2 DVDs, além de coletâneas e participações especiais. Desde o início, Joyce se destacou por sua linguagem profundamente conectada ao universo feminino e pela maestria com seu violão, companheiro fiel, extensão de sua alma artística. Neste último bloco, destacamos as canções Mistério, Puro Ouro e Reve Telecoteco.

0: Joyce e Clara Moreno, de Joyce e Fernando Pinheiro, Heavy Telecoteco, dela, Puro Ouro, dela e Maurício Maestro, Mistérios.
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0: A Unesp FM apresentou Canta Brasil, hoje com Joyce Moreno. O Canta Brasil tem apresentação e produção de Fátima Belisário. Estúdio de gravação, Paulo Sérgio de Carvalho. Fontes pesquisadas, enciclopédia itaucultural.org.br, dicionário mpb.com.br e site oficial joycemoreno.com. Obrigada pela sua audiência e até o próximo programa. Tchau!

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2: 14 horas.
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5: Em março, o Ministério da Educação aplicou sanções a 57 cursos de medicina de todo o país que tiveram resultados insatisfatórios no Exame Nacional de Avaliação da Formação Médica, o ENAMED. Dos 39.258 médicos formados em 351 cursos que fizeram o exame, só 67% foram considerados proficientes. As sanções variam desde a suspensão imediata do ingresso de novos alunos até restrições no acesso a programas federais, como o Fundo de Financiamento Estudantil e o Programa Universidade para Todos. As escolas atingidas pelas sanções são, na maioria, faculdades privadas com fins lucrativos, muitas delas em locais distantes dos centros urbanos. Em uma evidência de que a ideia de oferecer cursos de qualidade em áreas remotas, aquelas onde faltam médicos, esbarrou em obstáculos. Eu vou conversar agora sobre as raízes dos problemas na formação dos médicos no Brasil com Sandro Schreiber de Oliveira. Ele é diretor-presidente da Associação Brasileira de Educação Médica, é epidemiologista e professor da Universidade Federal do Rio Grande e da Universidade Católica de Pelotas, no Rio Grande do Sul. Olá, professor, seja bem-vindo ao Pesquisa Brasil. Muito obrigado por participar do programa.
6: Bom dia, Fabrício. Um prazer estar mais uma vez aqui contigo e com a turma da FAPESP e os ouvintes todos.
5: Professor, o que houve de errado nessas escolas de medicina que receberam sanções do MEC? O que elas deveriam oferecer para formar seus alunos com qualidade e por que elas não conseguiram fazer isso?
6: Então, Fabrício, a gente teve aí, né, uma avaliação com base numa prova escrita, né, e que é certamente uma baliza importante para a qualidade da formação médica, para avaliar a qualidade da formação médica, mas eu te diria que ela não consegue, né, nos dar respostas específicas e

0: necessárias, como essa que tu fazes agora, né? Para a gente poder identificar o que falta, a gente precisa de uma análise um pouco mais complexa e profunda do como essa, complementar esse resultado das provas com outras avaliações de estrutura, de corpo docente, do próprio formato do currículo, do quanto que essas faculdades aderiram ou não às próprias diretrizes curriculares, ainda que a gente tem novas agora, mas mesmo das anteriores, né, que estavam vigentes à época, para que a gente consiga fazer um diagnóstico mais preciso. É claro que isso não exime, mas essa é uma análise que cada faculdade que tem condições de fazer a sua, esses dados não são públicos com esse grau de detalhamento, que seria, bom, na Universidade X, em que áreas da prova que essa universidade foi pior, digamos assim? E aí, eventualmente, a universidade consegue identificar uma área específica. Ah, eu fui muito bem em todas as áreas, exceto na área de pediatria. Bom, aí talvez seja fácil de fazer um diagnóstico, que talvez lá na área de pediatria a gente tenha uma lacuna importante. Aí, agora, se essa lacuna é no corpo docente, se ela é na estrutura, se ela é no serviço de saúde, essa prova não consegue nos dar esse resultado. Então, acho que essa é uma questão importante. Daí a relevância do que a gente tem defendido de triangular essa avaliação do ENADE com outros métodos, justamente para conseguir responder essa pergunta, que é a pergunta que vai fazer mais diferença para a gente qualificar o futuro, né?
1: Professor, e tem como triangular? Existem parâmetros sendo levantados que permitiriam fazer um diagnóstico preciso?
0: O que a gente tem hoje é o processo de avaliação in loco do INEP, que avalia as escolas em três eixos, né? De estrutura, de corpo docente e de algumas questões curriculares. Esse formato do INEP, ele está em modificação. E a gente está bastante interessado, né, em acompanhar muito de perto esse formato que o INEP promete já no ano que vem. Aliás, já neste ano, porque já viramos o ano, né, já neste ano de 2026, fazer uma nova rodada de avaliação disso a partir de um novo instrumento, que, inclusive, segundo o INEP, já inclui uma dimensão de responsabilidade social das escolas, o que é muito bom. Mas a gente ainda não conhece esse instrumento. Então, é muito importante que esse instrumento tenha lá todos os elementos necessários. Então, só para a gente pensar numa única coisa, né, como a título de exemplo, então a diretriz curricular lá prevê, por exemplo, que a gente tenha áreas verdes como uma questão relevante no currículo médico. A gente precisa ter isso nessa avaliação in loco, até para poder identificar, será que é isso que está faltando? E aí estou usando um exemplo e há dezenas de outros, né? E aí a gente consegue fazer essa triangulação. Isso é o que a gente tem trabalhado muito para juntar basicamente essas duas coisas. Isso, aliado ao processo do INEP, que também esse ano vai se aprimorar, porque ele passa a avaliar os alunos em dois momentos, né, no quarto e no sexto ano, a gente acha que vai ser capaz de chegar a estas respostas e aí sim, mais do que né, adotar penalidades, adotar medidas que possam sim trabalhar na perspectiva de que a gente qualifique as nossas escolas, né?
1: Professor, só 67% de quase 40 mil médicos formados alcançaram proficiência no ENAMED. Essas sanções impostas pelo MEC, que restringem novos ingressos e acesso a financiamento estudantil, elas são adequadas e suficientes para enfrentar o problema nesse momento?
0: Eu tenderia a dizer que é algo que é possível de ser feito nesse momento, justamente considerando a incompletude do cenário que a gente ainda tem. Se a gente talvez impusesse medidas mais rigorosas do que essa, o que setores da sociedade às vezes reivindicam, talvez a gente estivesse incorrendo em algum grau de injustiça, considerando que eu estou olhando só uma parte do problema, eu ainda não tenho o olhar sobre o todo. Então, na nossa visão, eu acho que está de bom tamanho o que saiu agora. Obviamente que essa precisa ser um primeiro momento, né? Para que seja aprimorado no futuro, no momento em que a gente tenha mais elementos para fazer uma avaliação mais consistente. E, sobretudo, não é, Fabrício, que isso gere, para além de eventuais punições, que isso gere acompanhamentos e oportunidades para que essas escolas melhorem. E aí, bom, incidindo ou reincidindo, né, em avaliações ruins, bom, aí sim, medidas mais drásticas precisam ser pensadas, né? Então, acho que esse é o grande sacada dessa avaliação. E acho que, do jeito que está, ela está de bom tamanho para ser um indutor. Né? Acho, bom, na medida em que aperta o sapato, né, todo mundo se fica mais esperto, digamos assim, dizer, ó, preciso tomar algumas medidas. E eu acho que esse é o que a gente espera, né, que aconteça, não apenas para as que foram mal, mas para todas, porque, afinal de contas, bom, eu não fui mal hoje, mas nada impede que eu possa ir mal amanhã, né, e nesse sentido, qualificar toda a minha estrutura, corpo docente, enfim, todas as condições de trabalho, em especial a questão dos serviços de saúde, que é uma questão crucial para o ensino da medicina, né, então a gente tem que ter serviços de saúde muito adequados à formação médica, que talvez seja, e aí não olhando para o ENAD, porque o ENAD não diz isso, mas olhando o que a gente tem olhado de educação médica, talvez seja o principal gargalo que a gente tenha hoje para a formação médica.
1: Professor, a formação médica se expandiu bastante nos últimos anos. Hoje nós temos quase 3 médicos para cada 100 mil habitantes, o que é quase 3 vezes mais do que o índice de 30 anos atrás. Mas nós não temos serviços médicos suficientes para formar profissionais, é isso?
0: Não que a gente não tenha serviços suficientes, mas a gente não tem, em algumas escolas, os serviços suficientes. Eu até, quando eu olho o país inteiro, eu identifico serviços que ainda poderiam ser usados para ensino e que não são. Mas, às vezes, numa determinada instituição, eu tenho carência, não de todos os cenários, mas aí, às vezes, eu tenho uma escola que tem quase 100% da sua formação dentro de um hospital, o que não é adequado. Claro que o hospital é muito importante, mas tudo no hospital, não. Tem outra que às vezes não tem nada no hospital, o que também não é adequado. Eu preciso ter uma mescla, né, de vários serviços de saúde mental, de unidades básicas, de hospital, de serviços de nível secundário, enfim. E todos os cenários é que às vezes a gente não encontra em algumas faculdades. Sem contar, claro, que quando a gente tem uma grande concentração de escolas no mesmo município ou na mesma micro-região, eu às vezes tenho uma sobrecarga, porque aí às vezes eu tenho num mesmo ambiente, seja ele qual for, no mesmo serviço de saúde, estudantes de várias faculdades, às vezes de várias faculdades de medicina e ainda estudantes de vários cursos da saúde no mesmo lugar. E aí eu começo a sobrecarregar o serviço e, portanto, começo a ter chance de não fazer a formação tão adequadamente quanto a gente deseja, né?
1: Eu conversei com Sandro Schreiber de Oliveira, diretor-presidente da Associação Brasileira de Educação Médica. Professor, muito obrigado pela sua entrevista.
0: Muito obrigado, Fabrício. À disposição sempre.
1: A entrevista que você acabou de ouvir é um trecho do programa Pesquisa Brasil, uma parceria da revista Pesquisa FAPESP com a Rádio Unesp. Produção, roteiro e edição de Sara Caravieri. Eu sou Fabrício Marques, agradeço a sua companhia e até a próxima.
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3: Agora, 2:12, 2:12 desta tarde de quinta-feira, estamos no dia 2 de julho de 2026. Seja muito bem-vindo, muito bem-vinda à sua rádio Unesp FM 105,7 no seu rádio e também estamos na internet. Você encontra a Unesp em radio.unesp.br. Segundo o IPMET, previsão do tempo para a tarde desta quinta-feira, sol em pouca nebulosidade em razão de uma atuação de uma massa de ar seco e que mantém baixo os índices de umidade do ar e desfavorece então a formação de nuvens de chuva. Temperaturas amenas entre a noite e o início da manhã de sexta-feira, viu? Em elevação também no decorrer do dia de amanhã. Ainda de acordo com o IPMET, temos neste momento termômetros marcando aqui em Bauru 27 graus e a umidade relativa do ar é de 43%. E tá no ar o Musical Unesp. Na seleção musical, Sérgio Magson, a operação de áudio, Jurandir Matos, o Carrado, e a apresentação é minha, Ricardo Bizarra. Vamos juntos até às 5 da tarde, abrindo essa edição com a parceria do Ney Lisboa com a Simone Capeto. Você ouve baladas. Boa tarde.

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0: As quatro primeiras desta edição de quinta-feira do musical Unesp, você ouviu Cinquanta Mila com a Nina Zilli e o Giuliano Palma. Antes, o Luiz Melodia, dele Questão de Posse, o Marvin Gaye também, e abrimos com Ney Lisboa e a Simone Capeto, música do Ney, Baladas. 14h30, na sequência, mais uma edição do Memória Sonora Unesp. E na sequência, a gente continua aqui com o Musical Unesp, trazendo o Rubel com o Bala Desejo.
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4: A catapora é uma doença contagiosa muito comum em crianças, mas que pode afetar adultos. O nome é uma variação da palavra tatapora, de origem tupi. Tatá, que significa fogo, mais pora, marca o sinal de ferimento. Ou seja, catapora quer dizer marcas de fogo, já que a doença é caracterizada pelo surgimento de bolhas e feridas na pele.
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aqui no musical Nesp, Vange Millier com Salvando a Pele. Antes, Slater com Do You Want? E também o Rubel com A Bala Desejo. Toda beleza. Faltando 15 para as 3. Vamos voltar aqui ao ano de 1980 com Bob Marley no musical Nesp, Redemption Song.

0: Esse é o Musical Nesp, aqui nas ondas da Rádio Nesp FM, com Nath Roots, música do Alexandre Carlo, Nossa Missão. Antes, você ouviu o Soja com Everything Changes, a Vanessa da Mata, dela, Dancing Reggae Comigo, e o Bob Marley com Redemption Song, música de 1980. Agora, faltando um minuto para as 3 da tarde, intervalo, e na sequência, a gente ouve junto aqui a Marisa Monte com o Bonde do Dom. É um instante só.
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Esse é o Musical Nesp, agora 3 horas mais 14 minutos. 3h14. Você ouviu aqui o Evandro Fiotti com Pitada de Amor. Também o Sam Ray com San Francisco Street. E a Marisa Monte, música do Arnaldo Antunes, Carlinhos Brau e dela, O Bonde do Dom. Agora 3h15, a gente continua, tem o Silk Sonic.

0: Agora, 3 horas mais 27 minutos, você ouviu Claire Lafie com Nudes. Antes, o Branco com a Malu Magalhães, sempre Love Strain com Silk Sonic. 3h27, vem chegando mais uma edição universitária e na sequência a gente continua com a Kátia B e o Rubinho Jacobina.
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Para 3h43, você ouviu aqui o cantor, compositor e guitarrista mineiro, o Afonsinho, com Vagalumes, o terceiro álbum de estúdio do cantor, intitulado Belê. Antes, o Dave Matthews Band com Crashing to Me e também a Kátia B com o Rubinho Jacobina, Aprendendo a Viver. 3h44, voltamos para a década de 80, 1980, com o Robbie Droopy e Steal Away.

0: 1978, com Rod Stewart, Do You Think I'm Sexy? Antes, a Rita Lee, Divagando, e Stay Away, com Robbie Dupree. Agora, 3h56, vem chegando o Boletim das 4 com os nossos colunistas. E na sequência, a gente continua. Tem mais músicas aqui na edição desta quinta-feira do Musical Nesp, trazendo o Pedro Mariano. Um instante só.
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3: Olá, aqui é o professor Wagner Valente, do Centro de Aquicultura da Unesp, que conversa com vocês sobre sustentabilidade. Nós estamos num período de Copa do Mundo. Esse é um grande evento, um mega evento, talvez o maior evento do planeta. E ele ocorre em áreas urbanas, né? Mas mesmo ocorrendo em áreas urbanas, causa um impacto ambiental bastante significativo. Vamos pensar um pouquinho, qual seria o principal impacto ambiental ou o principal impacto na sustentabilidade do planeta da realização de um evento como esse? Certamente a gente tem uma liberação de gás carbônico muito grande devido ao deslocamento das pessoas, a quantidade enorme de pessoas que se deslocam, atletas, treinadores, turistas, né, pessoas para assistir aos jogos, além das movimentações intercontinentais e internacionais, a gente tem as movimentações internas, né? Então esse aumento na movimentação acelera a liberação do CO2, que é um gás importante do efeito estufa. Além disso, a gente normalmente tem várias construções, essas construções utilizam material e muitas vezes essas construções não são reaproveitadas depois, elas acabam ficando um tanto quanto subutilizadas, então a gente tem um uso de material que não vai se perpetuar. Né? Então vejam, nós citamos dois exemplos, né, de impactos ambientais causados por esses eventos grandes. Normalmente os organizadores tentam minimizar essa situação. De que forma? Utilizando energias mais limpas, né, alternativas, reduzindo o uso de transporte individual, disponibilizando transportes

0: imagina, né? É até curioso que a maior parte do impacto ele vem dos deslocamentos das pessoas que geram a emissão de gases do efeito estufa. Wagner Valente, do Centro de Aquicultura da Unesp.
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0: Agora, 4 horas mais 14 minutos, você acabou de ouvir Palavras Não Falam com a Mariana Aidar. Essa faixa, inclusive, integra o aclamado segundo álbum de estúdio dela, a cantora paulistana, intitulado Peixes, Pássaros, Pessoas, de 2009. Antes, o Lou Reed com Walk on the Wild Side, música de 1972. E Jade, versão do Pedro Mariano para a música do João Bosco. A gente continua, tem aqui no Musical Nesp, a partir de agora, o Kevin Hansen.
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0: Agora, 4 horas mais 27 minutos, você ouviu aqui o Super Furry Animals com Ohio Heat. Antes, o Zé Cabaleiro, música do Sérgio Godinho, Às Vezes o Amor, e a versão do David Bowie para Modern Love com o Kevin Hoansen. A gente continua daqui a pouquinho, porque vem chegando mais uma edição da Memória Sonora Unesp, fragmentos dos 35 anos para a gente recordar de Unesp FM. Na sequência, a gente ouve aqui a Zélia Duncan. É um instante só.
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Esse é o Musical Nesp, agora 4 horas mais 41 minutos, 4h41. Você ouviu aqui música do Ivan Lins e do Ronaldo Monteiro com a Xênia França, Deixa Eu Dizer. Teve ainda o David Bowie numa música de 1977, o Sound and Vision, e também a Zélia Duncan, música do Arnaldo Antunes e do Pepeu Gomes, Alma. A gente continua? Vamos aqui para o último bloco do Musical Nesp desta quinta com a Kendra Morris.

0: Finalizando aqui o musical Nesp desta tarde com o Skank e a participação do funk como Legusta para Para Raio. Também o Banda Los Chinos com Vámonos de Birrage e o Tono, música do Bernardo Palmeira com Rafael Rocha Missara. Ah, faltando aí um minuto para as 5 da tarde, musical Nesp de volta amanhã na edição de sexta-feira a partir das 2h10 da tarde, sempre com a seleção musical do Sérgio Magson. Aqui comigo na operação de áudio, Jurandir Matos, o Carrado. Eu sou o Ricardo Bizarra e volto amanhã então às 2h10 para mais uma edição do musical Nesp. Chega agora a Marina Fontanelli, hein, e apresenta para você o fim de tarde. Para você uma ótima quinta, até amanhã. Tchau, tchau.
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0: Quinta-feira para você que segue aqui na sintonia da rádio na SPFM, agora são 5 em ponto. Está começando o fim de tarde de hoje, dia 2 de julho de 2026. Eu sou Marina Fontanelli e sigo com você agora até às 7 da noite. Fim de tarde tem a seleção musical do João Flávio Lima. A operação de áudio continua sendo do Jurandir Matos, o Carrado. Hoje abrimos por aqui com a Sarah Vaughan cantando Misty.
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0: A gente ouviu aqui um registro ao vivo de 2017 da Gal Costa cantando Cartão Postal, que é uma música da Rita Lee com Paulo Coelho. Antes teve Encontro do Caetano Veloso com a Maria Gadu, em Beleza Pura, música do Caetano. Também ouvimos aqui nessa primeira sequência do fim de tarde de hoje o Tony Bennett com Speak Low e ainda Sarah Vaughan com Misty. Agora são 5h16, fim de tarde faz uma pausa, você acompanha mais um episódio da série Mulheres Compositoras.
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0: No episódio de hoje do Mulheres Compositoras, vamos conhecer mais sobre a multiartista Flaira Ferro, que além de cantora e compositora, é atriz e dançarina.
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0: Nascida no período do carnaval em Recife, aos 6 anos, Flaira pediu de aniversário a sua mãe para ir ao bloco de rua Galo da Madrugada, que até então a encantava pela televisão. Ali, deu seus primeiros passos no frevo, imitando outros foliões e já chamava a atenção. Tanto que nessa ocasião, um fotógrafo do jornal Diário de Pernambuco tirou uma foto da pequena Flaira e publicou no dia seguinte, chamando-a de Musa Mirim do Carnaval na legenda. Sua mãe percebeu que a filha levava jeito para a dança e a matriculou na Escola Municipal de Frevo de Recife, onde foi aluna do mestre Nascimento do Passo, um dos mais respeitados dançarinos de frevo, que faleceu em 2009. Assim, desde criança, Flaira começou a viajar pelo Brasil para participar de apresentações de frevo. Na adolescência, recebeu uma bolsa para treinar balé na escola de Fátima Freitas, onde seguiu misturando ritmos clássicos com o frevo.

Clara brinca que nessa época sua musa inspiradora era o também multiartista Antônio Nóbrega, com quem anos mais tarde viria a trabalhar. Durante a juventude, conciliou os estudos formais com a dança e, após terminar a escola, cursou comunicação social na Unicap, Universidade Católica de Recife. Já reconhecida como figura de destaque na cena cultural em Recife, em 2012, Flaira resolveu aceitar o convite de Antônio Nóbrega e Rosane Almeida para trabalhar no Instituto Brincante em São Paulo, um teatro-escola dedicado à cultura popular. Ali, participou de espetáculos, entre eles Amado, produção em homenagem ao centenário de Jorge Amado, e se tornou professora de danças brasileiras no Instituto. Nesse período, longe da família e de sua terra natal, começou a compor, expressando as reflexões existenciais que a atravessavam naquele momento de vida. Assim nasceu, em 2015, seu primeiro disco, Cordões Umbilicais, com 10 faixas autorais, sendo algumas delas parcerias, e um poema chamado Filhos, escrito por seu pai, que entrou como faixa bônus no álbum. Desse trabalho, a música Me Curar de Mim atingiu um grande alcance nas plataformas digitais e a projetou o Brasil afora, dessa vez como cantora e compositora.

Para Flaira, a composição vem sempre de seus processos internos. Escreve o que tem para dizer para si e para o mundo. Depois de 5 anos morando em São Paulo, decidiu retornar para Recife, onde vive até hoje. Em 2019, lançou seu segundo disco, chamado Virada na Jiraia. E se no primeiro, Flaira se aprofundou em suas questões existenciais, no segundo, dedicou-se a expressar sua indignação frente às injustiças sociais e a sua raiva por ser mulher em uma sociedade patriarcal.

Virada na Jiraia traz 12 faixas, das quais 11 são autorais, sendo também algumas delas parcerias com outros artistas. A exceção é a faixa Casa Coração, que é da cantora e compositora pernambucana de Caruaru, Isabela Moraes. Há ainda as participações de Chico César em Suporto Perder, do pianista Amaro Freitas em Maldita e de Lana Queiroga, Isaar e Sofia Freire em Germinar. O terceiro disco de Flaira Ferro chegou ao mundo em 2023, em parceria com a artista paulistana Clara Coelho. Juntas, elas lançaram Ao Ar, um convite para nascer outra vez. Um trabalho que reverencia a espiritualidade ligada aos povos originários e à força feminina, além de ecoar a esperança por um mundo embasado em valores mais conectados à ancestralidade e ao respeito ao planeta Terra.

0: Em março de 2025, Flaira Ferro lança seu quarto álbum, Afeto Radical, que foi inspirado por suas reflexões durante o período de puerpério, após o nascimento de seu primeiro filho. Trazendo uma mistura de ritmos como frevo, maracatu e capoeira, com rock, pop e música eletrônica, o disco conta com participações de nomes consagrados da MPB, como Lenine, na faixa título Afeto Radical, e Elba Ramalho em Os Ânimos, além da violeira Laís de Assis, na faixa Sabe, de Vanessa Moreno nos backing vocals e de Dora Morelenbaum nos arranjos de cordas. Aqui no Mulheres Compositoras, vamos ouvir a música Germinar, faixa do álbum Virada na Jiraia, que é uma parceria da Flaira com a Ilana Queiroga e tem no coro as participações de Ilana, Isaar e Sofia Freire.
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0: Essa foi a Flaira Ferro com Germinar, composição sua e de Lana Queiroga. Fontes pesquisadas, entrevistas da Flaira para os podcasts Politeia e Fala Ordinário. Eu sou Marina Fontanelli e a produção desta série é da Silene Barros.
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8: 5h31, estamos de volta com o fim de tarde desta quinta-feira. Temperatura nesse momento aqui em Bauru, 23 graus, de acordo com o IPMET. E por aqui a gente ouve Ney Matogrosso cantando música do Chico Buarque com Cristóvão Bastos, Todo Sentimento.

Abiello com My Style. Antes a gente ouviu duas interpretações para músicas de Chico Buarque. Teve Antônio Zambujo e Carminho com O Meu Amor. E Ney Matogrosso cantando Todo Sentimento, que é uma parceria do Chico com Cristóvão Bastos. Agora, 5h42, um ótimo final de tarde de quinta-feira para você que segue aqui na sintonia da Rádio Nesp FM. A gente ouve agora a versão da Vanessa Rubin para a música do Sting, Spur.

0: Nicola Cont e Lisa Bessant com a Time for Spring. Antes teve a versão da Vanessa Rubin para It's Probably Me, música do Sting. Agora são 5h51, fim de tarde, vai para o intervalo e você acompanha o Giro Nesp de notícias.
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2: Boa tarde, este é o Giro Unesp de Notícias de quinta-feira, 2 de julho. Estão abertas as inscrições para a seleção de estudantes para o Programa de Educação pelo Trabalho para a Saúde. Esta é a 13ª edição do PET Saúde e Clima, que tem como tema Saúde e Responsabilidade Ambiental. Podem participar alunos matriculados no segundo ou terceiro ano de Ciências Sociais e Pedagogia da Faculdade de Ciências e Letras da Unesp em Araraquara. Os tutores são os professores da FCLAR, João Carlos Wynn e Ariane Luzia dos Santos. O PET reúne os cursos de graduação da instituição com os serviços de saúde e a comunidade local para responder aos efeitos das mudanças climáticas sobre a saúde pública. A Unesp prioriza o fortalecimento da vigilância em saúde, a qualificação da produção do cuidado, a comunicação de risco e a promoção da equidade. São 10 vagas com remuneração de R$ 700 mensais. A bolsa prevê uma carga horária de 8 horas semanais. As inscrições começaram hoje e vão até domingo, 5 de julho. Para ler o edital e se inscrever, acesse o Instagram, @petsaudeararaquara.
3: Estão abertas as inscrições para os cursos da Universidade Aperta à Terceira Idade, a UNAT, do campus da Unesp em Botucatu. A iniciativa é voltada para pessoas com 60 anos ou mais e oferece uma programação diversificada de atividades gratuitas ao longo do ano, com foco na promoção da saúde, bem-estar e inclusão social. Nesta edição, alguns cursos e oficinas oferecidas abordam temas como capacitação em inteligência artificial, autocuidado feminino, jardinagem, culinária e muito mais. O curso Meu Amigo IA, Como os Agentes de Inteligência Artificial Podem Ajudar no Dia a Dia das Pessoas da Terceira Idade, inicia dia 4 de julho. Já o curso Autocuidado Feminino inicia na próxima segunda-feira, dia 6. Fique atento para não perder o prazo. As inscrições devem ser realizadas até o dia anterior ao início de cada curso e podem ser feitas de forma acessível por diferentes canais, como WhatsApp, e-mail ou formulário online. Para conferir a programação completa com os dias e os horários dos cursos, bem como para acessar os formulários de inscrição, acesse o site ibb.unesp.br/notícias.
2: Também em Botucatu, a Unesp promove o primeiro Simpósio Internacional de Sepse na Medicina Veterinária. O evento é online e vai ocorrer entre os dias 11 e 12 de setembro, mas o prazo para submissão de trabalhos termina no dia 10 de julho. A iniciativa é do grupo de pesquisa Sepsis Vet, da Faculdade de Medicina Veterinária e Zootecnia da Unesp. Esse vai ser o primeiro evento internacional dedicado à sepse na medicina veterinária realizado no Brasil. A proposta é reunir pesquisadores, clínicos e estudantes para discutir avanços científicos e desafios diagnósticos e terapêuticos. Os palestrantes brasileiros e estrangeiros vão promover um espaço de atualização científica e troca de experiências na área. Além das palestras, o simpósio recebe a submissão de resumos científicos para serem publicados nos anais do evento. Cada pessoa pode enviar até 2 resumos com no máximo 8 autores em cada um. O prazo para envio dos trabalhos termina no dia 10 de julho. O evento online será nos dias 11 e 12 de setembro. Para conferir a programação completa, submeter seu resumo ou se inscrever no evento, acesse o site eventos.funvet.org.br/próximos-eventos e busque por sepse.
3: O segundo Simpósio Internacional em Ciências Agrárias, o SICA, já tem data marcada para acontecer. Entre os dias 21 e 24 de setembro, estudantes e pesquisadores brasileiros e estrangeiros vão se reunir para discutir os temas mais relevantes da área. O evento é organizado por 6 programas de pós-graduação da Unesp em Jaboticabal e o prazo para submissão de trabalhos científicos encerra hoje, 2 de julho. Para conferir a programação completa e garantir a sua participação, acesse o site funep.org.br/evento/iisica. Este é o Giro Unesp de Notícias, programa com a supervisão de Liene Castro. Nós voltamos amanhã, às 18h. Eu sou Flávia Carvalho.
2: E eu sou Marcela Evangelista.
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4: A noite de hoje permanece com pouca nebulosidade e sem previsão de chuvas para o estado de São Paulo. Amanhã, a passagem de uma frente fria pelo litoral paulista ocasionará aumento da nebulosidade e chuvas isoladas nas regiões sul e leste do estado de São Paulo. As outras regiões permanecem com céu claro a parcialmente nublado, sem previsão de chuvas. Temperaturas em declínio a partir da noite. Na região de Bauru, o dia segue com tempo estável e sem previsão de chuvas. A temperatura máxima registrada hoje em Bauru foi de 28,1 graus e ocorreu às 15 horas e 35 minutos. As temperaturas mínimas previstas para esta madrugada são de 19 graus para a região de Presidente Prudente, 17 na região de Ilha Solteira, Santos e Registro, 16 graus na região de Bauru e São José do Rio Preto e 15 graus na região de Ribeirão Preto, Araçatuba, Botucatu e São Paulo. Eu sou Rita Cerqueira, meteorologista do IPMET para a Rádio Unesp de Bauru.
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0: 6 em ponto, estamos de volta com...

Grooveria com participação da Fernanda Abreu, com releitura de Berimbau, música do Baden Powell com Vinícius de Moraes. Antes a gente ouviu por aqui o Criolo cantando Argumento, samba do Paulinho da Viola. Também passaram nessa sequência o John Hendricks com Little Paper Ball, que é uma versão da música em português Bolinha de Papel, e ainda o Waltz de Rô com Waltz for Debbie. Agora, 6h14, seguimos com música. A gente ouve a Coralie Clément, francesa, com L'Homme et la Lumière.

0: Essa foi a releitura do Ben Lonely Soul para Fly Me to the Moon. Antes teve Wanda Sá e João Donato com Perdido e Samba Torto, músicas de Aloysio de Oliveira e Tom Jobim. E a gente também ouviu, abrindo o bloco, a Coralie Clément com L'Ombre et la Lumière. Agora às 6h26, fim de tarde, vai para o intervalo, a gente volta daqui a pouquinho. Não sai daí, até já.
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0: 6h28, fim de tarde dessa quinta de volta. Temperatura agora aqui em Bauru, 21 graus, de acordo com o IPMET. Seguimos com a cantora norte-americana Gretchen Parlato cantando música brasileira, música do Alcivando Luz e do Carlos Coqueijo, É Preciso Perdoar.

essa foi a versão da Soulmy para House of the Rising Sun. Antes a gente ouviu Leila Maria com Meu Bem Querer, do Djavan, gravação que teve a participação do grupo Vocal Coimba, que é um coral formado por cantores angolanos que vivem na cidade de São Paulo. E essa gravação está no álbum Ubuntu, lançado em 2022 pela Leila Maria, em homenagem a Djavan. Também ouvimos aqui nessa sequência Mamonde com Sangue Latino e a Gretchen Parlato com É Preciso Perdoar. Agora são 6h45, fim de tarde dessa quinta-feira, vai para a última sequência, só com músicas brasileiras, começando com o encontro do Samuel Rosa com Lô Borges, O Trem Azul.

0: Alice Caymmi, encerrando o fim de tarde dessa quinta-feira com releitura de Eu Não Tenho Onde Morar, música do seu avô, Dorival Caymmi. Antes teve Roberta Sá com Nossos Planos, samba do Carlos Caetano, do Fred Camacho e também do Leandro Fabi. Ouvimos ainda Samuel Rosa e Loborges com O Trem Azul, parceria do Lô com Ronaldo Bastos. Agora 6h56, fim de tarde vai ficando por aqui. 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Na sequência, às 10, você acompanha a Estação Blues e às 11 da noite tem também música interior. Não perca! O fim de tarde teve seleção musical do João Flávio Lima, operação de áudio do Jurandir Matos, o Carrado, e eu sou Marina Fontanelli. Muito obrigada pela sua companhia, uma ótima noite de quinta-feira para você. Até amanhã. Tchau!
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1: Está no ar a Voz do Brasil. As notícias do governo federal que movimentaram o país no dia de hoje.
7: Olá, boa noite.
6: Boa noite para você que nos acompanha em todo o país.
7: Quinta-feira, 2 de julho de 2026.
6: Vamos ao destaque do dia, investimento em infraestrutura.
7: Ferrovia Transnordestina vai receber mais R$600 milhões para acelerar as obras.
6: Hoje, no Ceará, foram entregues mais 101 quilômetros de trilhos e novos vagões para o transporte de grãos e fertilizantes.
7: Presidente Lula destaca a importância da ferrovia que vai ligar o Piauí ao porto de Pecém, atravessando 53 municípios nordestinos.
8: Essa é uma estrada de ferro vital para a perspectiva de desenvolvimento dessa região.
6: E ainda, integração do São Francisco.
7: Inaugurado o túnel Major Salles, que vai levar a água da Paraíba ao Rio Grande do Norte. Pablo Mundim.

0: cai em 17%.
1: Na apresentação da Voz do Brasil, Mariana Jungmann e Luciano Seixas.
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1: Entregas na saúde e na educação.
2: Em Juazeiro do Norte, no Ceará, ônibus escolares e unidades odontológicas móveis estão sendo destinadas a municípios do estado.
1: O repórter Nazi Brum tem os detalhes ao vivo aqui no estúdio da Voz do Brasil. Boa noite, Nazi.
3: Olá, boa noite, Luciano, Mariana, ouvintes da Voz do Brasil. Olha, são 40 novos ônibus escolares que vão para o transporte escolar em 40 municípios do estado. Um investimento de 18 milhões de reais por meio do novo Programa de Aceleração do Crescimento Novo PAC. Os veículos contam com equipamentos de segurança e todos possuem ar-condicionado, o que dá mais conforto para as crianças. No total, o governo do Brasil prevê a entrega de 1.500 ônibus escolares em todo o país no programa de renovação de frota. Já na área da saúde, o Ceará está recebendo 29 unidades odontológicas móveis que vão fornecer atendimento em áreas remotas ou de difícil acesso. Essas unidades realizam procedimentos clínicos, ações de prevenção e promoção da saúde bucal, ampliando o acesso à população aos serviços do Sistema Único de Saúde. E o presidente Lula participa daqui a pouco dessas entregas lá em Juazeiro do Norte. Mariana e Luciano.
2: Obrigada, Nazi Brum, pelas informações ao vivo aqui na Voz do Brasil.
1: Uma obra estratégica que promete reduzir custos no transporte e aumentar a competitividade do Brasil.
2: Também lá no Ceará, o presidente Lula entregou hoje mais 100 quilômetros da ferrovia transnordestina.
1: Quando pronta, ela vai transportar mais de 30 milhões de toneladas de cargas por ano, integrando o Nordeste aos principais corredores logísticos do país.
4: A bordo de um trem, o presidente Lula visitou as obras da Transnordestina, no Ceará, e entregou mais 101 quilômetros da ferrovia, no trecho entre Acopiara e Quixeramobim. Também foram entregues 100 novos vagões graneleiros, fabricados pela indústria nacional, para o transporte de grãos e fertilizantes. Outros 433 ainda serão produzidos. Lula anunciou também investimentos de 600 milhões de reais para acelerar a execução da obra e destacou o impacto da ferrovia no desenvolvimento econômico da região.
5: Essa é uma estrada de ferro vital para a perspectiva de desenvolvimento dessa região. Ela envolve o estado do Piauí, envolve o estado de Pernambuco, envolve o estado do Ceará. Mas o Rio Grande do Norte disse que quer um pedacinho dela também. Alagoas quer um pedacinho da estrada de ferro. Rio Grande do Norte quer um pedacinho. Se isso aqui der certo, vai ter um pedacinho para todo mundo, porque essa é a obrigação nossa de levar possibilidade de desenvolvimento para as pessoas desse país.
4: Com a entrega dos novos trechos, a ferrovia passa a contar com 777 quilômetros concluídos. Quando finalizada, em 2027, a Transnordestina terá 1.206 quilômetros de extensão, desde o Piauí até o Ceará, atravessando 53 municípios nordestinos e consolidando um novo eixo logístico. Dos 15 bilhões de reais estimados para concluir a obra, a ferrovia recebeu 11 bilhões até maio deste ano. O ministro dos Transportes, Jorge Santoro, lembra que investir em ferrovias é melhorar a vida da população.
6: Ferrovia cria um fenômeno chamado aglomeração. Juntar atividades econômicas, juntar equipamentos públicos, reduzindo o custo, aumentando a produtividade, melhorando a vida das pessoas.
4: A Transnordestina terá capacidade para transportar mais de 30 milhões de toneladas de carga por ano, reduzindo o custo com transporte e fortalecendo o escoamento de grãos, fertilizantes, combustíveis, cimento e minério. Reportagem Graziele Bezerra.
2: E hoje o presidente Lula esteve em Luiz Gomes, no Rio Grande do Norte, para inaugurar o túnel Major Salles, uma das obras mais importantes do ramal do Apodi, que vai levar água ao oeste do Rio Grande do Norte e reforçar a segurança hídrica da região.
1: O ramal do Apodi vai beneficiar cerca de 750 mil pessoas em 54 municípios dos estados do Rio Grande do Norte, Paraíba e Ceará.
7: Com 6,5 km de extensão, o túnel Major Salles vence o trecho mais complexo do ramal do Apodi e faz a ligação entre a Paraíba e o Rio Grande do Norte. A estrutura recebeu investimentos de mais de 85 milhões de reais

0: e terá capacidade para transportar até 20 metros cúbicos de água por segundo. O ramal faz parte do projeto de integração do Rio São Francisco e, quando concluído, vai beneficiar cerca de 750 mil pessoas em 54 municípios do Rio Grande do Norte, Paraíba e Ceará. Uma obra complexa que vai levar água e desenvolvimento para a região, disse o ministro da Integração e do Desenvolvimento Regional, Valdez Góes.
1: O ramal do Apodi foi R$1,5 bilhão. Só o túnel Major Salles foi mais de R$80 milhões para fazer, para a água chegar, matar a sede e produzir emprego e renda.
0: Mais do que uma grande obra de engenharia, o túnel representa esperança para uma região marcada por longos períodos de estiagem. A chegada das águas do Velho Chico significa mais segurança para o abastecimento das cidades, fortalecimento da agricultura e melhores condições de vida para quem convive há décadas com a seca. A ministra da Casa Civil, Miriam Belchior, lembra que foram anos de empenho para realizar o maior projeto hídrico do país.
2: Nós fizemos um número gigantesco de reuniões para resolver problemas. Quantas vezes eu sobrevoei o eixo norte e o eixo leste para ver o andamento das obras. Foram muitos anos para a gente garantir que essas obras estejam hoje beneficiando a população aqui do Rio Grande do Norte.
0: O túnel Major Salles integra o trecho final do ramal do Apodi. Ao todo, o projeto de integração soma 477 quilômetros de canais em dois eixos. Com a obra, 12 milhões de pessoas vão ser beneficiadas em 390 municípios de Pernambuco, Paraíba, Ceará e Rio Grande do Norte. É água para a população do semiárido, mais produção e mais dignidade a quem sempre precisou conviver com a escassez e a fome, disse o presidente Lula.
3: Eu fico imaginando a quantidade de séculos que o povo do semiárido espera água. A seca é um fenômeno da natureza que a gente não briga com a natureza. Mas a fome, por conta da seca, é falta de credibilidade e de caráter de quem governa o país.
0: No Rio Grande do Norte, o governo do Brasil também entregou 20 ônibus escolares por meio do novo PAC. Os veículos vão reforçar o transporte de estudantes, principalmente nas áreas rurais. Reportagem Pablo Mundim.
4: As empresas estatais federais brasileiras tiveram lucro de quase R$170 bilhões em 2025.
5: Um aumento de 45% em relação ao ano anterior.
4: Mais recursos e também mais investimentos para políticas públicas de apoio ao cidadão.
6: O lucro acumulado em três anos se aproxima dos R$484 bilhões. Os dados estão no relatório agregado das empresas estatais de 2025, divulgados nesta quinta-feira pelo Ministério da Gestão. Quase 5% de toda a riqueza produzida no país foi resultado de investimentos das estatais federais. 2025 também marca o crescimento dos investimentos dessas empresas. São R$115 bilhões e R$900 milhões, um aumento de 115% comparado a 2022. A Conab, por exemplo, executou o maior programa de aquisição de alimentos da história. Foram compradas aproximadamente 88 mil toneladas de alimentos em 2025. E a Petrobras atingiu a maior produção de petróleo desde quando foi criada. De acordo com a secretária de Coordenação e Governança das Empresas Estatais, Elisa Leonel, para além do lucro expressivo e da contribuição com o orçamento do país, o impacto social dessas empresas é bem claro no dia a dia da população brasileira.
7: A Embrapa, com a pesquisa agropecuária, que gera uma segurança alimentar e uma produtividade no campo brasileiro inestimável. As empresas hospitalares, que têm prestado apoio fundamental ao SUS, são cerca de 51 hospitais nas redes hospitalares de empresas estatais federais. E os aeroportos regionais, por exemplo, que a Infraero gere e que são necessários num país de dimensão continental.
6: Outro ponto de destaque é a atuação de estatais como o Serpro, que usa as melhores tecnologias para garantir soberania digital, processando e armazenando em território nacional os dados dos brasileiros. Reportagem Carlos Oliveira.
5: O Bolsa Família traz impactos na saúde dos beneficiários.
4: Foi o que mostrou estudos da Fiocruz com organizações parceiras.
5: O risco de morte materna, por exemplo, é 30% menor entre quem é atendido pelo programa.
8: Reduzir a pobreza faz bem para a saúde. A conclusão é de um conjunto de pesquisas da Fiocruz, que analisou os impactos do Bolsa Família na saúde dos beneficiários ao longo dos últimos 10 anos. Os dados foram divulgados em revistas científicas e mostram a relação entre o programa de distribuição de renda e a redução da mortalidade e da incidência de diversos tipos de doenças em populações vulneráveis, como exemplificou o pesquisador da Fiocruz, Maurício Barreto.
9: Desde a mortalidade materna, a mortalidade infantil, a nutrição infantil, a doenças infecciosas como a tuberculose, HIV/AIDS, hanseníase, né? Ficou muito sólido a ideia de que há um efeito positivo do Bolsa Família na saúde da população brasileira.
8: Entre mais de 4 milhões de bebês nascidos vivos, as gestantes beneficiadas pelo Bolsa Família apresentaram uma probabilidade 11% menor de ter bebês com baixo peso. E o risco de morte por causas relacionadas à gravidez e ao parto foi até 31% menor em comparação com aquelas que não recebiam o benefício. Segundo os pesquisadores, o resultado está associado ao maior acesso ao pré-natal e aos serviços de saúde estimulados pelas condicionalidades do programa. Como explica Rafael Osório, secretário de Avaliação, Gestão da Informação e Cadastro Único do Ministério do Desenvolvimento e Assistência Social, Família e Combate à Fome.
10: As gestantes têm que fazer o pré-natal, as nutrizes têm que levar suas crianças recém-nascidas para fazer o acompanhamento do desenvolvimento, a medição do peso e da altura para saber se a criança está se desenvolvendo bem, a vacinação, a condicionalidade. Ela traz a família para o serviço.
8: Ainda entre os achados das pesquisas, está que o risco de morte por doenças cardiovasculares diminuiu 4% entre beneficiários do Bolsa Família. As hospitalizações por abuso de álcool e outras drogas caem 17%. Já os riscos de desenvolvimento de HIV caem 41%, enquanto a probabilidade de morte pela doença é 39% menor. No caso da tuberculose, beneficiários do Bolsa Família tiveram incidência 41% menor da doença. As pesquisas utilizaram dados do Cadastro Único para programas sociais do governo federal referentes

0: e utilização dos serviços de saúde em mais de 140 mil domicílios no país.
1: A edição deste ano traz novidades como a coleta de biomarcadores, como sódio, colesterol, hemoglobina glicada, além de sorologia para chikungunya.
0: A pesquisa começa a ser feita na segunda-feira, dia 6 de julho. E os resultados vão orientar políticas públicas, apoiar a gestão do Sistema Único de Saúde e monitorar metas nacionais na área.
1: O governo do Brasil segue com ações humanitárias na Venezuela, atingida por terremotos que já causaram a morte de mais de 2 mil pessoas.
0: Um hospital de campanha da Marinha foi montado em La Guaira e equipes brasileiras estão oferecendo atendimento, incluindo internação, módulo pediátrico e estrutura voltada a doenças infecciosas.
1: A capitão de Mar e Guerra, Marisa Martins, fala sobre a estrutura de atendimento.
2: A gente tem uma capacidade agora, nesse momento, de até 20 internações por até 48 horas. Temos uma capacidade de 2 leitos de CTI. Conseguimos fazer em torno de 150 atendimentos por dia. Temos um pequeno centro cirúrgico, que a gente consegue fazer pequenos procedimentos. O que a gente está vendo muito nesse momento, desde quando a gente chegou até agora, são os pós-traumas, né, que não tiveram assistência depois que foram atendidos, primeiro atendimento, e foram embora. Então a gente está pegando essa segunda fase, pessoas que já são de doenças crônicas, diabéticos, hipertensos.
0: O governo federal também tem transportado toneladas de insumos em saúde e purificadores de água até a Venezuela.
1: A exportação de produtos de defesa brasileiros ultrapassou 1 bilhão e 800 milhões de dólares no primeiro semestre do ano.
0: Uma alta de 29% se comparado ao mesmo período de 2025.
1: Os produtos já chegaram a 150 países por meio de 130 empresas exportadoras.
0: Entre os produtos exportados estão aeronaves, armamentos leves, munições e serviços de engenharia.
1: Para o secretário de Produtos de Defesa do Ministério da Defesa, Heraldo Luiz Rodrigues, esse crescimento foi impulsionado por ações de incentivo do governo do Brasil.
3: Nós estamos investindo bastante, não só a defesa, mas outros ministérios investem também na aplicação de recursos para desenvolvimento tecnológico das nossas empresas de defesa. Esse desenvolvimento, ele capacita as empresas a terem produtos no estado da arte para poder ser vendido. Então, produtos de defesa com alta qualificação e com boa operacionalidade para uso. Então, isso começa aí um processo de fortalecimento das indústrias.
0: Mais de 64 mil procedimentos médicos e sociais foram realizados pela Força Aérea Brasileira em regiões de difícil acesso na Amazônia.
1: A Operação Excelsior percorreu uma rota estratégica pelo interior do Amazonas e do Pará para levar atendimento especializado e exames.
4: O exercício de campanha de emprego de logística, saúde e intendência operacional, o Excelsior 2026, realizou 64.119 procedimentos médicos e sociais em comunidades de difícil acesso, levando atendimento especializado, exames e suporte à população ribeirinha. A ação foi realizada em parceria com a organização não-governamental Voluntários do Sertão e percorreu uma rota estratégica pelo interior da Amazônia, passando pelos municípios de Itacoatiara e Parintins, no estado do Amazonas, e chegando na etapa final em Oriximiná. O brigadeiro médico Alexandre de Araújo Melo, comandante do exercício, traz mais detalhes.
5: Os principais desafios foram as grandes distâncias e dificuldades de acesso na Amazônia, o elevado volume de pacientes, a necessidade de assistência multidisciplinar, a limitada oferta local de exames e procedimentos especializados e a garantia da continuidade do cuidado. Esses desafios foram superados por meio de planejamento logístico integrado, emprego de estruturas temporárias de atendimento, atuação de equipes multiprofissionais, mobilização de especialistas e equipamentos, utilização de telemedicina e articulação com as redes locais de saúde para encaminhamento e acompanhamento dos casos mais complexos.
4: Para atender essas comunidades, a FAB mobilizou um hospital de campanha e uma estrutura de apoio logístico capaz de transportar equipamentos, medicamentos e profissionais de saúde para a região. Balsas da Comissão de Aeroportos da Região Amazônica foram utilizadas no transporte de materiais, enquanto equipes de apoio garantiram a montagem e o funcionamento da estrutura. Além do atendimento médico, a operação contou com ações de acolhimento social e assistência religiosa, oferecendo apoio aos moradores e também às equipes envolvidas na missão. Reportagem Gabriel Pinheiro.
0: Já está em funcionamento a plataforma informa.br para facilitar o acesso a informações públicas do Poder Executivo Federal.
1: Criada pela Controladoria Geral da União, a ferramenta utiliza

0: Utiliza inteligência artificial para localizar dados disponíveis em diferentes portais do governo e assim apresentar os resultados em um único ambiente.
1: Pelo informa.br, o cidadão pode pesquisar informações sobre áreas como saúde, educação, transporte, segurança e benefícios sociais.
0: Caso o conteúdo não esteja disponível, também é possível registrar e acompanhar pedidos diretamente pelo sistema.
1: Saiba mais sobre a nova plataforma em informabr.cgu.gov.br.
0: Aprender uma nova língua de forma gratuita e direto pelo celular ou computador já é uma realidade para muitos brasileiros que utilizam o MEC Idiomas.
1: A plataforma ultrapassou as 560 mil matrículas em todo o país.
0: O programa do Ministério da Educação agora vai ser integrado ao programa Idiomas Sem Fronteiras para ampliar o acesso dos estudantes.
2: O MEC Idiomas ultrapassou a marca de 564 mil matrículas ativas em todo o país. A plataforma gratuita do Ministério da Educação oferece cursos de inglês e espanhol em formato online, com aulas que vão do nível básico ao nível avançado e podem ser acessadas pelo portal ou aplicativo. Do total de matrículas, mais de 426 mil são para cursos de inglês e cerca de 138 mil para espanhol. Os estudantes têm acesso a teste de proficiência, trilhas de aprendizagem, exercícios, recursos de inteligência artificial para praticar conversação e comunidades de estudo. A plataforma vai ser integrada ao programa Idiomas Sem Fronteiras, fortalecendo a Política Nacional de Ensino de Línguas. A iniciativa busca ampliar o acesso gratuito ao aprendizado de idiomas, melhorar a proficiência dos estudantes e apoiar a formação acadêmica e profissional em todo o país. Para se inscrever, acesse gov.br/MEC. Claudimário Carvalho, para a Voz do Brasil.
1: O aplicativo pode ser baixado pelos sistemas iOS ou Android. Já a plataforma pode ser acessada pelo site mecidiomas.mec.gov.br.
0: E as inscrições para o ProUni, o Programa Universidade para Todos, abrem no dia 7 de julho.
1: O programa é destinado a quem procura vaga em instituição de ensino superior privada.
0: Saiba quem pode participar.
3: O Ministério da Educação publicou o edital do processo seletivo do Programa Universidade para Todos, o ProUni, para o segundo semestre de 2026. As inscrições são gratuitas e estarão abertas de 7 a 10 de julho, exclusivamente pela internet no endereço acessounico.mec.gov.br. Para se inscrever, é necessário ter completado o ensino médio e ter participado das edições de 2024 ou de 2025 do Exame Nacional do Ensino Médio, o Enem. No exame, o candidato deve ter tirado, no mínimo, 450 pontos na média das 5 provas, sem ter zerado a redação. O edital veda a inscrição para quem declarou ter participado do Enem na condição de treineiro, ou seja, para quem fez o exame apenas para autoavaliação antes mesmo de concluir o ensino médio. Para fins de classificação e pré-seleção no ProUni, será utilizada a edição do Enem em que o estudante conseguiu a melhor média. O resultado da primeira chamada vai ser divulgado no dia 15 de julho no endereço acessounico.mec.gov.br/ProUni. Já a segunda chamada sairá no dia 5 de agosto. Reportagem Júlio César de Oliveira.
1: Mais investimento na educação superior no país.
0: O Ministério da Educação anunciou mais 90 milhões de reais para fortalecer as universidades federais.
1: Do total, 70 milhões de reais vão ser destinados às ações de extensão universitária. Os recursos vão ser distribuídos entre 69 universidades federais e poderão financiar atividades que aproximem o ensino da comunidade.
0: Outros 20 milhões de reais vão ser destinados à criação de cuidotecas, espaços de acolhimento para crianças que funcionarão no período noturno.
1: Mais brasileiros no mundo digital.
0: Pesquisa do IBGE revela que no ano passado 95% dos lares brasileiros tinham internet.
1: É o maior percentual da pesquisa, com um aumento de 1,3 ponto percentual em relação ao ano anterior.
0: O crescimento foi mais acelerado nas áreas rurais e a região norte apresentou o maior aumento no percentual de domicílios com banda larga fixa.
1: A conexão discada, aquela feita pela rede de telefone, foi de apenas 0,2% no Brasil.
0: De acordo com o Ministério das Comunicações, pela primeira vez, mais de 90% da população com 10 anos ou mais utilizou a internet.
1: E essas foram as notícias do Governo do Brasil.
0: Uma realização da Secretaria de Comunicação Social da Presidência da República.
1: Com produção da Empresa Brasil de Comunicação.
0: Fique agora com as notícias do Poder Judiciário e do Congresso Nacional. Boa noite.
1: Boa noite para você. Até amanhã.
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6: STF homologa plano de reestruturação da Comissão de Valores Mobiliários.
7: STJ restabelece condenação da banda Aviões do Forró ao pagamento de danos morais por uso não autorizado de música.
6: Para a Justiça do Trabalho, motorista de ônibus não acumula função por atuar também como cobrador.
7: Boa noite, eu sou Marcela Luiza.
6: E eu sou Walter Lima.
7: O Supremo Tribunal Federal homologou o plano emergencial de reestruturação da Comissão de Valores Mobiliários, a CVM, apresentado pela União.
6: A elaboração do plano foi determinada pelo Tribunal no âmbito da ação que questiona dispositivos de lei sobre a taxa de fiscalização dos mercados de títulos e valores mobiliários. Marcelo Della Libera.
8: O relator do caso é o ministro Flávio Dino. Em maio, ele determinou que a arrecadação futura da taxa de fiscalização passasse a ser destinada à CVM, observada a desvinculação das receitas da União, e proibiu novas retenções pelo Tesouro Nacional. Na mesma decisão, o ministro também determinou que a União apresentasse dois planos de reestruturação da autarquia. O primeiro, de caráter emergencial, foi este, homologado nesta quinta-feira. O segundo, de médio prazo, deverá ser apresentado em até 90 dias. Na nova versão, a União elevou as metas de julgamento de processos administrativos para o segundo semestre de 2026, apresentou o cronograma para a incorporação de 30 novos servidores aprovados no Concurso Público Nacional Unificado e previu a criação de um fórum permanente entre a CVM e o Banco Central para aprimorar a fiscalização de mercados como os de fintechs, tokens e criptoativos, criadas por inovações financeiras.
7: Banda Aviões do Forró terá de indenizar por danos materiais e morais autores da música Pra Lavar.
6: Essa condenação foi restabelecida pelo STJ. Fátima Uchoa.
9: Os autores da música ajuizaram ação por danos materiais e morais, alegando que a obra foi gravada e executada em público sem autorização e que trechos do refrão foram empregados em material publicitário de uma marca de cerveja sem identificação da autoria. O Tribunal de Justiça de Pernambuco manteve apenas a condenação por danos materiais, mas a quarta turma do STJ restabeleceu sentença que concedeu também reparação moral de R$100 mil, avaliando que o uso indevido da música gera dano moral sem necessidade de prova de abalo psicológico, independentemente de eventual valorização ou desvalorização da música com uso pela banda Aviões do Forró. A relatora foi a ministra Isabel Galotti.
7: Para a Justiça do Trabalho, motorista de ônibus não acumula função por atuar também como cobrador.
6: Esse é o entendimento unânime da Justiça do Trabalho, Mila Amaral.
10: A quinta turma do TST isentou a empresa Aviação Redentor do Rio de Janeiro de pagar adicional ao motorista. Ele trabalhou por 7 anos na empresa e alegou que nos fins de semana, além de dirigir, também fazia o trabalho de cobrador nas folgas dos colegas. Por isso, pedia 30% a mais no salário. O Tribunal Regional do Trabalho do Rio acatou o pedido do motorista, mas o TST reverteu a decisão. Isso porque esse tipo de situação já é um tema de consenso para o Tribunal. Ou seja, é de entendimento unânime que diz que as funções de motorista e cobrador são complementares e compatíveis.
7: Justiça determina a cassação de chapas por fraude à cota de gênero em município de Rondônia.
6: A ação foi ajuizada pelo Ministério Público Eleitoral. Vanessa Pereira.
11: As decisões do Tribunal Regional Eleitoral de Rondônia confirmaram que houveram fraudes à cota de gênero por parte das legendas do PDT e agir no município de Pimenta Bueno, em Rondônia, durante as eleições de 2024. O tribunal acolheu os argumentos do MP Eleitoral e reconheceu que os partidos usaram candidaturas femininas fictícias apenas para preencher o percentual mínimo de 30% exigido pela legislação, sem o real propósito de disputa eleitoral. Na decisão, a justiça determinou a anulação dos votos das legendas do PDT e Agir para o cargo de vereador e tornou dirigentes e candidatas inelegíveis por 8 anos.
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7: Uma boa noite.
6: E até amanhã.
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4: Está no ar o Jornal do Senado.
0: Eu sou Paula Groba.
12: E eu sou Humberto Pinheiro.
0: E estes são os destaques de hoje do Jornal do Senado, que começa agora.
12: Senado vota MP de 266 milhões e meio para as cidades atingidas por enchentes em Minas Gerais.
0: Rede de Proteção à Mulher passa a ter prioridade no recebimento de alimentos.
12: Sancionada lei que inclui Ayrton Senna entre os heróis da pátria.
0: Boa noite.
12: Boa noite.
0: Além de proteção e abrigo, mulheres que escapam da violência doméstica precisam ter acesso à alimentação. E para ajudar nesse acolhimento, uma nova lei garante prioridade no abastecimento de alimentos às casas-abrigo e aos centros de atendimento às vítimas.
12: A norma teve origem em um projeto da senadora Tereza Leitão. Os detalhes com Marcela Cunha.
13: Com a nova lei, a rede de acolhimento a mulheres em situação de violência doméstica e familiar passa a ter prioridade no abastecimento de alimentos distribuídos pelo Sistema Nacional de Segurança Alimentar e Nutricional, o SISAM. A regra vale especialmente para centros de atendimento integral e casas-abrigo previstos na Lei Maria da Penha. A medida também alcança os dependentes das vítimas, como filhos e outras pessoas sob seus cuidados. O texto teve origem na proposta da senadora Tereza Leitão, do PT de Pernambuco, que lembrou que a ideia é reforçar a rede de proteção, garantindo a alimentação durante o período de acolhimento.
14: Destacando que é mais uma forma de garantir apoio, acolhimento às mulheres vítimas de violência. Essa é uma luta grande que precisa ser travada em todas as frentes.
13: Já a relatora, a ex-senadora Augusta Brito, do Ceará, afirmou que a medida ajuda a fortalecer a rede de atendimento para que mulheres em situação de violência tenham condições de deixar o ambiente de agressão com apoio e dignidade. A expectativa é que a prioridade no fornecimento de alimentos ajude a manter em funcionamento os serviços que recebem mulheres e crianças em situação de risco.
0: E a Comissão de Direitos Humanos aprovou um projeto que evita que a indenização paga pelo agressor à vítima de violência doméstica saia do patrimônio comum do casal.
12: Atualmente, a lei já prevê, por exemplo, o ressarcimento ao SUS pelo agressor de possíveis custos de tratamento de saúde da vítima devido às agressões. Repórter Rodrigo Rezende.
15: Quando for definido pela justiça que um agressor indenize a mulher vítima da agressão e essa for sua esposa, os recursos para o pagamento não poderão ser retirados dos bens em comum do casal. No caso, por exemplo, de um casamento em comunhão de bens. Esse é o objetivo de um projeto aprovado pela Comissão de Direitos Humanos do Senado. A relatora, senadora Jussara Lima, do PSD do Piauí, apontou que essa é uma questão de justiça. Ela teve seu relatório lido na CDH pela senadora Damaris Alves, do Republicanos do Distrito Federal.
16: Sem essa cautela, poderia ocorrer uma distorção evidente. A vítima seria formalmente indenizada, mas na prática, parte do valor indenizatório sairia de seu patrimônio.
15: Atualmente, a lei já prevê, por exemplo, o ressarcimento ao SUS pelo agressor de possíveis custos de tratamento de saúde da vítima devido às agressões. O projeto será analisado agora pela Comissão de Constituição e Justiça.
0: O episódio envolvendo um pedaço de vidro em um copo de água de uma professora, colocado por alunos de uma escola municipal de São José dos Campos, no interior de São Paulo, reacendeu o debate sobre a segurança dos profissionais da educação.
12: No Senado, a Comissão de Constituição e Justiça aprovou um projeto que endurece as penas para crimes cometidos contra profissionais das áreas de educação e saúde. Os detalhes com o repórter Bruno Lourenço.
17: O projeto de lei eleva o homicídio, lesão corporal grave ou morte parte contra esses profissionais no exercício de suas funções ao patamar de qualificado e, consequentemente, ao rol dos crimes hediondos. Além disso, aumenta as penas para lesão corporal, ameaça, constrangimento ilegal, desacato e injúria. O relator, senador Dr. Irã do Progressista de Roraima, defendeu que o endurecimento penal é pedagógico e urgente para conter o sentimento de desamparo que assola essas categorias essenciais ao desenvolvimento social do país.
18: O aumento dos casos de agressões a trabalhadores da saúde e da educação demonstra que os mecanismos jurídicos e institucionais atualmente disponíveis são insuficientes para assegurar um ambiente de trabalho digno e seguro para esses profissionais.
17: O crime hediondo impede benefícios como anistia, graça ou indulto e torna a progressão de regime prisional muito mais rigorosa.
19: E um grupo de senadores quer agilizar a votação em plenário e antes do recesso do projeto que regulamenta a educação domiciliar no Brasil.
12: A proposta que trata do homeschooling está sob análise no Senado desde 2022 e já mobilizou manifestações favoráveis e contrárias da sociedade. O parecer da relatora é pela aprovação. A repórter Raíssa Abreu conta os detalhes.
20: O senador Eduardo Girão, do Novo do Ceará, um dos que assinou o pedido de urgência, disse que o ensino domiciliar precisa de uma definição, já que muitas famílias que já praticam o chamado homeschooling têm vivido em insegurança jurídica. Em 2019, o STF decidiu que a modalidade não é inconstitucional, mas que precisa ser regulamentada por uma legislação específica.
21: Enquanto a gente não cumpre o nosso papel no Senado, famílias estão sendo aí intimidadas por militantes ideológicos do judiciário, inclusive com até prisão, pedido de prisão, né? Porque essas famílias não estão conseguindo se regulamentar porque o Senado não age.
20: Quem não concorda com a liberação da prática, como o professor Romualdo Portela, teme que as crianças e adolescentes percam o direito ao convívio com a diferença proporcionado pelas escolas.
22: A educação domiciliar é uma privação de direito destas crianças, porque elas não são preparadas para viver num mundo em que necessariamente elas terão que se haver com uma pluralidade de comportamentos, de crenças, de modos de encarar a vida.
20: Eduardo Girão informou que o pedido de urgência está sendo negociado com o presidente do Senado, Davi Alcolumbre.
19: O Senado aprovou hoje a medida provisória que destina 266 milhões e meio de reais para a reconstrução da Zona da Mata Mineira, atingida pelas fortes chuvas de março.
12: Os recursos serão usados na recuperação de moradias e serviços públicos e no pagamento de auxílio a famílias afetadas. A reportagem é de Douglas Castilho.
23: Do valor total, uma parte será aplicada diretamente em ações de resposta e reconstrução de infraestrutura emergencial, como habitações, escolas e unidades de saúde destruídas pelas tempestades, e o restante será convertido em pagamento de uma parcela única de R$ 7.300 para cerca de 5 mil famílias elegíveis. A votação da MP foi viabilizada após uma rápida articulação do Congresso Nacional, e o presidente do Senado, Davi Alcolumbre, explicou a urgência da análise da matéria.
24: O estado de Minas Gerais, a Zona da Mata Mineira, perderia a possibilidade de utilizar esse crédito para minimizar os danos e os impactos causados pelaquela tragédia natural. Não seria razoável um Estado da Federação que sofreu com uma tragédia não ter condições de minimizar os danos e os impactos causados por essa tragédia a centenas e milhares de pessoas.
23: Com a aprovação nas duas casas do Congresso, o texto que segue para a promulgação assegura o repasse imediato das verbas que serão alocadas pelo Ministério da Integração.
19: Uma lei que teve origem num projeto do Senado inscreveu o nome de Ayrton Senna da Silva no livro de heróis e heroínas da pátria.
12: Tricampeão mundial de Fórmula 1, Senna já era patrono do esporte brasileiro e agora passa a integrar o memorial que homenageia brasileiros e brasileiras que marcaram a história do país. Repórter Henrique Nascimento.
25: Ayrton Senna da Silva agora faz parte do livro dos heróis e heroínas da pátria. A lei nasceu de um projeto apresentado no Senado pelo senador astronauta astronauta Marcos Pontes, do PL de São Paulo. Tricampeão mundial de Fórmula 1, Senna já é patrono do esporte brasileiro. Para uma geração inteira, ele marcou as manhãs de domingo com vitórias, emoção e a bandeira do Brasil no alto do pódio. Marcos Pontes comemorou a nova lei e lembrou o orgulho que Senna despertava nos brasileiros.
1: Eu sei que pelo menos os mais velhos acordavam no domingo, como eu, para assistir o Ayrton Senna. Não era nem a Fórmula 1, era o Ayrton Senna vencendo, colocando a bandeira do Brasil lá em cima.
25: O senador Nelsinho Trade, do PSD de Mato Grosso do Sul, afirmou que Senna deixou um exemplo de dedicação, ética e fé.
2: Esse é o legado e é o segredo que o Ayrton deixou dentro de mim.
25: O livro dos heróis e heroínas da pátria fica no Panteão da Pátria em Brasília e reúne nomes que marcaram a história do país.
12: Com edição de Paula Groba e trabalhos técnicos de João Lira, o Jornal do Senado fica por aqui. Acompanhe agora as notícias da Câmara dos Deputados. Boa noite.
19: Boa noite e até amanhã.
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8: Câmara estende proteção de direitos a plantas desenvolvidas geneticamente.
9: Comissão amplia repasses a municípios e fundos para regiões sul e sudeste.
8: Projeto de lei que equipara misoginia ao racismo vai avançar com urgência.
9: Deputados aprovam medidas de apoio aos exportadores e contra enchentes.
8: Boa noite. Câmara aprova medidas provisórias que destinam recursos para a saúde de policiais, apoio a empresas exportadoras e para recuperação após enchentes em Minas Gerais. A repórter Daniele Lessa acompanhou as votações.
10: O plenário da Câmara aprovou três medidas provisórias que destinam recursos para a saúde de policiais, apoio a empresas exportadoras e para recuperação após enchentes que aconteceram em Minas Gerais no início do ano. Uma das medidas provisórias direciona recursos arrecadados com as empresas de apostas conhecidas como BETs para o Fundo para Aparelhamento e Operacionalização das Atividades Fim da Polícia Federal, o FUNAPOL. O repasse dos recursos das BETs será gradual, 1% em 2026, 2% em 2027 e 3% a partir de 2028. Além disso, o governo federal fica autorizado a repassar até R$200 milhões ao FUNAPOL ainda em 2026, utilizando recursos livres do Tesouro Nacional. Esses recursos poderão ser usados para custear a saúde dos servidores da Polícia Federal, da Polícia Rodoviária Federal e da Polícia Penal Federal. O projeto ainda permite que recursos do FUNAPOL sejam usados para pagamento de retribuição por atividade extraordinária a servidores da Polícia Federal. Segundo o governo, o objetivo é garantir financiamento estável para a segurança pública e promover a valorização e a proteção da saúde dos profissionais. Relator da medida provisória, o deputado Aloísio Mendes, do Republicanos do Maranhão, destacou que os servidores das polícias federais enfrentam riscos elevados, desgaste físico e pressão psicológica, o que justifica as medidas de proteção à saúde e valorização profissional.
26: Fazendo um gesto importante para nossas polícias da União, Polícia Federal, Polícia Rodoviária Federal, Polícia Penal Federal, que prestam um relevante serviço à sociedade e que agora, com a aprovação da SMP agora, terão a sua saúde mais bem cuidada, dos seus familiares, essa profissão que é tão desgastante, que causa tantos prejuízos à saúde dos nossos profissionais.
10: Outra medida provisória aprovada cria novas regras para fortalecer linhas de financiamento do Plano Brasil Soberano para empresas afetadas por instabilidade internacional, razões geopolíticas ou aumento de tarifas comerciais. Os recursos de até R$15 bilhões poderão atender exportadoras de bens industriais, produtos agropecuários, pesca, aquicultura, florestas plantadas, recursos minerais e setores industriais relevantes para o comércio exterior. Ao defender a aprovação da MP, a deputada Érica Cocai, do PT do Distrito Federal, falou da importância de investir na indústria nacional como forma de proteger o país de oscilações nos preços internacionais.
27: De crédito de R$15 bilhões, que visa desenvolver a indústria nacional, absolutamente fundamental, que visa fazer frente ao que nós estamos vendo com a crise, com a guerra do Irã, para que nós não tenhamos os efeitos deste processo na elevação do próprio combustível, que o Brasil possa se proteger.
10: O plenário também aprovou a medida provisória que destina crédito extraordinário de 266 milhões de reais ao Ministério da Integração e Desenvolvimento Regional para ações de recuperação e apoio financeiro às famílias afetadas pelas enchentes e deslizamentos que atingiram a Zona da Mata de Minas Gerais no início do ano. As três medidas provisórias serão analisadas em seguida pelo Senado. Da Rádio Câmara de Brasília, Daniele Lessa.
4: Luiz Lima, do Novo do Rio de Janeiro, critica os gastos do governo federal com publicidade institucional e afirma que os recursos deveriam ser destinados a áreas prioritárias. Ele afirma que a campanha oficial tem caráter político e não reflete a realidade da população.
5: Para Luiz Lima, as peças publicitárias divulgam informações enganosas sobre temas como segurança pública, combate ao feminicídio e economia. Ele também afirma que o aumento dos preços e a perda de poder de compra contradizem a mensagem divulgada pelo governo.
3: Votação.
4: A Câmara aprovou o aumento do prazo de proteção de direitos sobre plantas desenvolvidas geneticamente. O repórter Antônio Vital acompanhou a votação.
6: O plenário da Câmara aprovou o projeto que amplia de 18 para 25 anos os direitos de propriedade sobre sementes e mudas desenvolvidas geneticamente de videiras, árvores frutíferas, árvores florestais, árvores e plantas ornamentais e cana-de-açúcar. A proposta altera a Lei de Proteção de Cultivares, que é o nome que se dá às variedades de plantas desenvolvidas ou selecionadas por meio de técnicas de melhoramento genético. Cultivares apresentam características como resistência a pragas, maior produtividade, adaptação ao clima ou sabor melhor, o que as diferenciam de outras plantas da mesma espécie. A proposta aprovada mantém o prazo de proteção dos direitos de cultivares das demais espécies vegetais em 15 anos. A legislação determina o pagamento de royalties pelos produtores às empresas que desenvolvem os cultivares. Prevê exceções, como no caso do produtor que reserva sementes para uso próprio sem fins comerciais, ou para o pequeno produtor que multiplica as sementes por conta própria e as troca com outros agricultores familiares. O projeto aprovado exclui os produtores de cana-de-açúcar que exploram área de até 150 hectares da obrigação de pagar os royalties. Exclui ainda os pequenos produtores de plantas ornamentais. O relator, deputado Arnaldo Jardim, do Cidadania de São Paulo, diz que as mudanças eliminam distorções que hoje afastam o investimento na produção de novos cultivares, como no caso de florestas de eucaliptos e pinos. Segundo ele, cultivares desse tipo demoram até 20 anos para serem desenvolvidos e o prazo menor de proteção dos direitos desestimula as empresas a desenvolverem novas espécies.
7: Cada vez que você faz o desenvolvimento de uma nova variedade, de um novo cultivar, você tem que ter investimentos em pesquisa. Então é normal que você cobre um royalties por aquilo que é a utilização dos novos cultivares. Qual era o grande desafio? Você ter um justo equilíbrio. Você não poderia ter um período dessa cobrança de royalties muito pequeno, porque não compensaria, e você não poderia ter também esse período muito extenso, porque você restringe o acesso a essas novas variedades.
6: O relator acatou o pedido de deputados do PSOL e do PT e excluiu do pagamento de royalties sobre cultivares os pequenos produtores de plantas ornamentais. Para o deputado Tarcísio Mota, do PSOL do Rio de Janeiro, a medida vai beneficiar mais de 800 mil pessoas. O projeto que amplia de 18 para 25 anos os direitos de propriedade sobre cultivares de videiras, árvores frutíferas, árvores florestais, árvores e plantas ornamentais e cana-de-açúcar seguiu para análise do Senado. Da Rádio Câmara de Brasília, Antônio Vital.
3: Agricultura.
5: Sérgio Turra, do PP do Rio Grande do Sul, critica o anúncio de mais de R$500 milhões para o Plano Safra, afirmando que os produtores rurais endividados não conseguem acessar o crédito. Ele argumenta que a medida não atende esse público específico.
4: Sérgio Turra defende a proposta de securitização das dívidas rurais, afirmando que a medida é essencial para garantir a sobrevivência dos produtores e da economia gaúcha. Ele também não concorda com a classificação da proposta pelo governo como uma pauta bomba.
8: Santim Roveda, do União do Paraná, cobra mais apoio ao agronegócio e critica o corte de verbas para o Plano Safra. O congressista avalia que a redução das verbas para custeio e seguro rural vai deixar os produtores desprotegidos, especialmente diante de previsões climáticas severas.
4: Santim Roveda cita o Paraná como exemplo de logística, cooperativismo e exportações a ser implementado em outros estados, mas lamenta que o excesso de impostos federais tire a rentabilidade de quem trabalha e gera riqueza no campo e na cidade.
3: Economia.
8: Deputados concordam com representantes de micro e pequenas empresas sobre a atualização geral da tabela do Simples e não apenas dos limites do MEI. A reportagem é de Luiz Cláudio Canuto.
0: Representantes de micro e pequenas empresas criticaram o projeto do governo de atualização dos limites de faturamento do microempreendedor individual, o MEI, e cobraram uma atualização geral da tabela do Simples. A proposta do governo chegou recentemente à Câmara e se soma a outros mais de 30 projetos a respeito do tema. Pelo projeto do governo, o teto do MEI subiria dos atuais R$ 81 mil para R$ 110 mil em 2027 e R$ 140 mil em 2028. O projeto também permite que um MEI contrate até 2 empregados por um salário mínimo ou piso salarial da categoria. Na Câmara, o tema já é analisado por uma comissão especial, onde o relator, deputado Jorge Guetem, do Republicanos de Santa Catarina, defende uma revisão geral do Simples e não apenas do limite do MEI. O presidente da Frente Parlamentar Mista do Ambiente de Negócios, Mendonça Filho, do PL de Pernambuco, concorda com a atualização da tabela do Simples Nacional para micro e pequenas empresas. A defesa da correção foi reforçada também pela presidente da comissão especial sobre o tema, deputada Anne Ortiz, do PP do Rio Grande do Sul. Desde a última atualização dos limites, em 2018, a inflação acumulada pelo IPCA é de 55,4%.
11: Não por conta de um crescimento real, não por conta de um crescimento orgânico, mas sim por um achatamento do teto por conta dessa inflação acumulada.
0: Segundo o relator do projeto sobre o MEI, deputado Jorge Guetem, se o ajuste da tabela se limitar à faixa do microempreendedor, o risco será de distorção do Simples.
13: É uma conta simples fazer. Por que eu vou estar numa alíquota maior ali como micro e pequena empresa de 180 mil se eu posso estar numa alíquota bem menor, né, que é o benefício que os MEIs têm, são contemplados, né? Então, elevando a 140.
0: Uma das ideias em debate prevê que o teto dos microempreendedores suba para R$ 140 mil. Reais. Já o das microempresas subiria de 360 mil para R$ 869 mil reais por ano. E o das empresas de pequeno porte passaria de 4,8 milhões de reais para 8,69 milhões de reais. Da Rádio Câmara de Brasília, Luiz Cláudio Canuto.
4: Maurício Marcon, do PL do Rio Grande do Sul, contesta os dados sobre o desemprego e a inflação anunciados pelo governo. Para ele, o discurso de crescimento econômico desconhece a realidade da população, que sofre com o aumento no preço dos alimentos e dos combustíveis.
8: Segundo a análise de Maurício Marcon, o cenário nacional é oposto ao anunciado, com um déficit acima de R$ 1 trilhão e com a dívida pública superando 80% do PIB, o que prejudica a criação de novas empresas, a geração de empregos e a produção nacional.
4: Doutor Fernando Máximo, do PL de Rondônia, celebra a aprovação pela Câmara de proposta de emenda à Constituição relatada por ele, que garante a imunidade tributária total para templos religiosos e suas entidades, como creches, asilos e orfanatos.
8: Doutor Fernando Máximo explica que a medida, agora sob análise do Senado, isenta de impostos a compra de bens e serviços, com os tributos pagos sendo devolvidos às entidades em 90 dias para reinvestimentos nas entidades de assistência social filantrópicas.
3: Desenvolvimento Regional.
4: A Comissão Especial aprova aumento de repasses para municípios e criação de fundos para Sul e Sudeste. A repórter Noelle Nobre tem os detalhes.
14: Uma comissão especial da Câmara dos Deputados aprovou uma proposta de emenda à Constituição que aumenta o Fundo de Participação dos Municípios, o FPM, e cria fundos específicos para o desenvolvimento das regiões Sul e Sudeste. O parecer aprovado é do deputado Arnaldo Jardim, do Cidadania de São Paulo. A medida eleva de 50% para 53% 1% a parcela da arrecadação federal de impostos que deve ser dividida com estados e municípios. Isso garantirá às prefeituras uma quarta parcela extra de 1% do FPM a ser paga anualmente no mês de março. O relator Arnaldo Jardim acredita que os municípios hoje estão sobrecarregados.
15: A Constituição de 88 dá um sinal, mas a prática acabou se revelando ao contrário. Houve uma reconcentração de recursos na União. E isso não foi acompanhado da divisão de responsabilidades. Todas as novas políticas foram no sentido de repassar responsabilidades aos estados e municípios.
14: Além do reforço para as cidades, a proposta cria fundos constitucionais de financiamento para o Sul e o Sudeste, nos moldes do que já existe para o Norte, o Nordeste e o Centro-Oeste. Cada um desses novos fundos receberá 1% da arrecadação federal para financiar o setor produtivo local. Para evitar um choque nas contas públicas, a implementação será gradual, 0,5% em 2027 e o valor integral em 2028. A estimativa é que em 2028, cada novo fundo regional e o aumento do FPM representem separadamente um aporte de mais de 11 bilhões de reais. Agora, a proposta segue para o plenário da Câmara, como lembrou o presidente da Comissão Especial, deputado Cobalcini, do MDB de Santa Catarina.
16: A gente tem que agora fazer uma construção além daquela que nós construímos aqui na Comissão Especial. Precisamos estender para o Brasil.
14: A proposta que aumenta os repasses para os municípios e cria fundos de desenvolvimento para as regiões Sul e Sudeste precisa ser votada em 2 turnos no plenário antes de seguir para a análise do Senado. Da Rádio Câmara de Brasília, Noelle Nobre.
3: Saúde.
17: Paulo Soares, do Podemos de São Paulo, faz um apelo pela continuidade dos atendimentos no Hospital e Maternidade São José, de Barra Bonita. Ele alerta que o fechamento do pronto atendimento da unidade pode sobrecarregar outros hospitais e comprometer a assistência na região.
18: Paulo Soares também defende a atualização da tabela do SUS e mais investimentos na rede pública de saúde. Segundo o parlamentar, o financiamento adequado é essencial para garantir o funcionamento dos hospitais filantrópicos e das Santas Casas.
3: Justiça.
17: Deputados aprovaram regime de urgência para o projeto que equipara o ódio às mulheres ao crime de racismo. O repórter Antônio Vital explica.
6: Depois de muito debate em plenário, a Câmara dos Deputados aprovou regime de urgência para o projeto já aprovado pelo Senado, que prevê punições para a prática de misoginia, como é chamada a prática de ódio, desprezo ou preconceito contra as mulheres. O projeto inclui o crime de misoginia na mesma lei que já pune com pena de 2 a 5 anos de prisão sem direito à fiança, discriminação ou preconceito de raça, cor, etnia, religião ou procedência nacional. A coordenadora do grupo de trabalho que analisou a proposta, a deputada Tabata Amaral, do PSB de São Paulo, apresentou nova versão para o texto no início de junho, com alterações na proposta aprovada pelos senadores. Ela alterou principalmente a definição de misoginia. Tabata Amaral retirou os termos ódio e aversão previstos no projeto do Senado para caracterizar a misoginia. Na nova versão, misoginia é descrita como a prática, a indução ou a incitação de menosprezo ou discriminação contra a mulher, que promova violência, negue sua igualdade de direitos ou ofenda sua dignidade em razão da condição de mulher. O texto aprovado pelo grupo de trabalho também prevê que o juiz poderá suspender temporariamente conta ou perfil na internet que estimular violência contra a mulher. No plenário, o regime de urgência foi aprovado com 293 votos favoráveis e 158 contrários, depois de muita discussão. Deputados da Frente Parlamentar Evangélica manifestaram preocupação com a possibilidade de pregadores religiosos serem enquadrados no crime de misoginia. Outros deputados disseram que a definição do crime é vaga e pode motivar censura. Foi o que disse a deputada Júlia Zanatta, do PL de Santa Catarina.
20: Ainda temos termos muito vagos que deixam a critério do juiz, e isso acaba numa perseguição. Me parece, sim, que é para perseguição religiosa, para calar opositores, mulher que é bandido na cadeia.
6: O texto do grupo de trabalho também aumenta as penas de calúnia, difamação e injúria quando praticados no contexto de violência familiar, e dobra a pena para postagens com incentivo à violência contra a mulher, quando praticados na internet com o fim de obter lucros. A deputada Tabata Amaral, coordenadora do grupo de trabalho, disse que está ouvindo lideranças dos partidos para chegar a um texto de consenso. Ela defendeu punição para quem incentiva a violência contra a mulher.
20: A gente vê o número de homicídios no Brasil cair, mas o número de feminicídios aumenta. E nós precisamos dar uma resposta. E essa resposta passa por enfrentar grupos de ódio que estão se articulando, especialmente no submundo da internet. Grupos de ódio que entenderam que você incentivar o estupro, você incentivar a violência, você atacar uma mulher, infelizmente, é uma forma de ganhar dinheiro, é uma forma de viralizar, é uma forma de vender um curso.
6: Com o regime de urgência, o projeto que prevê pena de até 5 anos de prisão para quem praticar o crime de misoginia pode ser votado diretamente no plenário da Câmara sem passar pelas comissões permanentes da Casa. Da Rádio Câmara de Brasília, Antônio Vital.
3: Relações Exteriores.
18: Alencar Santana, do PT de São Paulo, critica a suposta submissão de políticos brasileiros a interesses estrangeiros, citando uma correspondência oficial de autoridade externa que trata da possibilidade de uma equipe de transição governamental brasileira ser colocada à disposição de outra nação.
1: Alencar Santana afirma que o documento menciona a entrega de riquezas estratégicas e de tecnologias como o PIX. Ele classifica a hipótese como traição à pátria, alerta sobre o risco de interferência externa nas eleições e defende uma postura firme na defesa dos interesses do Brasil.
18: Termina agora o Jornal Câmara dos Deputados, produzido pela Rádio Câmara, com trabalhos técnicos de Wellington Teles e apresentação de Cibele Comanetti e Márcio Aquilissardi. Uma boa noite para você.
1: Boa noite e a Voz do Brasil volta amanhã.
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23: Hoje vamos conhecer a história da Flávia Venceslau, que é uma cantora, compositora e instrumentista nascida na Paraíba, na cidade de Nova Floresta, em 1981. A Flávia tem uma voz potente e traz em suas letras reflexões que muitas vezes valorizam o simples e a beleza da

ele passou a levá-la para cantar no coral da igreja. E ali, muito nova, ao redor dos 6 anos de idade, a Flávia foi perdendo a vergonha e ganhando confiança para se apresentar em público. Aos 11 anos, ela saiu de casa e começou a trabalhar como empregada doméstica. Apesar da vida difícil na infância e na adolescência, ela não se distanciou da música.

Por volta dos 13, passou a cantar em feiras e aos 15 anos em restaurantes, acompanhada de seu irmão. Nesse período, foi ampliando seu repertório, sobretudo conhecendo artistas da MPB, já que em sua casa, quando era criança, ouvia mais o repertório gospel. Frequentadora da Feira de Campina Grande, teve a oportunidade de assistir no evento a shows de grandes ídolos, como Alceu Valença, Zé Ramalho, Elba Ramalho e Marinês. A necessidade de compor veio com a vontade de gravar o seu primeiro álbum, já que se fosse gravar músicas de outros artistas, o custo seria muito alto. Também sentia que através de suas próprias letras se expressava com mais integridade. Através de um edital, conseguiu lançar em 2005 o álbum Agora, com 10 músicas autorais e uma do compositor cearense Hernani Moraes. Em 2007, lançou Quase Primavera, seu segundo álbum que trouxe canções marcantes da sua carreira, como Canção de Esperança e Segredos do Mar.

O terceiro álbum, Saia de Retalho, veio em 2010 e apresentou uma atmosfera mais alegre e dançante, influência do seu contato com ritmos da Bahia, para onde havia se mudado alguns anos antes. O quarto álbum, A Tempo, foi lançado em 2020. Em 2021, lançou Por Uma Folha ao Vivo, um álbum que é o registro de um show realizado em 2017 lá em Salvador. Em 2021 e 2022, lançou também Dois Acordes, uma coletânea com 30 composições inéditas. E em março de 2026, está lançando mais um disco chamado Sob o Mesmo Céu. Agora vamos ouvir Flávia Venceslau e sua composição Por Uma Folha.

0: Essa foi Flávia Venceslau com Por Uma Folha. Fontes pesquisadas, websérie Minha Música Tem História, disponível no canal do YouTube da Flávia Venceslau e seu site oficial, flaviavenceslau.com. Eu sou Marina Fontanelli e a produção desta série é da Silene Barros.
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3: Ni hao, saúdo a todos os ouvintes do podcast Conexão China. Bem-vindos ao nosso terceiro episódio. Meu nome é Pablo Nogueira e sou jornalista da Assessoria de Comunicação e Imprensa da Unesp. Nesse programa, vamos conhecer mais de perto o universo das colaborações entre a Unesp e as instituições acadêmicas chinesas. Nossa reportagem vai abordar o trabalho do professor Jorge Muniz, de Guaratinguetá. Desde 2015, ele conduz estudos que têm como tema o ambiente de trabalho das empresas chinesas. Na entrevista especial, a conversa é com o professor Luiz Fernando Rolim, coordenador do escritório Connect China. O programa hoje está bem interessante. Vamos lá! A repórter Marisa Sei, da Rádio Unesp FM, conversou com o professor Jorge Muniz, docente da Unesp em Guaratinguetá. Ele pesquisa ambientes de trabalho na área das engenharias em empresas brasileiras e chinesas.
4: A China é hoje a segunda maior economia do mundo. Segundo dados do Banco Mundial, o país responde por cerca de 18% do Produto Interno Bruto Global. Em pouco mais de quatro décadas, o país retirou 770 milhões de pessoas da pobreza extrema e se consolidou como um dos principais polos industriais e tecnológicos do planeta. Mas o que explica essa transformação e o que os outros países podem aprender com a experiência chinesa? Para responder a essas perguntas, conversamos com o professor Jorge Muniz Jr., da Faculdade de Engenharia e Ciências na Unesp de Guaratinguetá. Há anos, o professor desenvolve estudos sobre organizações e trabalho em fábricas instaladas no Brasil e na China. O objetivo é compreender como fatores culturais influenciam a rotina dos trabalhadores e a adoção de novas tecnologias.
5: Foram feitos alguns trabalhos, geralmente trabalhos qualitativos de entrevista, né? Então a gente mapeou algumas características chinesas e aí a gente trouxe o quão o Brasil, o brasileiro, se comporta diante daquelas características, e principalmente por causa das fábricas, né? Imagina para o gestor, se ele vai trabalhar com o pessoal de lá, ele já sabe um pouco da cultura, que é bem diferente do Brasil, e vice-versa, o chinês que vem para cá. Então, teve esses benefícios, né? Então, a gente pegou uma característica que tem um termo que chama face management, face de rosto, né? Que é você se expor muito ou se proteger. Então, o chinês, ele se protege muito. Ele não dá palpite para o chefe, porque isso é deselegante. E aqui no Brasil tem uma certa informalidade, né? Então, essa é uma característica. E as características de relações pessoais, que acabam ditando o progresso da pessoa na empresa, que é o guanti. E aqui no Brasil, a gente também tenta cultivar uma boa relação. A gente, até quando briga com uma pessoa, a gente meio que trava no trabalho. Lá acontece que o teu progresso de carreira tem a ver com esse bom relacionamento, né? Então, naquele momento, a gente viu essas características e viu no Brasil também, o Brasil um pouco mais desenvolto, né? Os brasileiros, o operador conversa com o gerente de forma natural,
4: Mas esse cenário não é fixo. Ele vem mudando ao longo das últimas décadas, especialmente com a abertura econômica chinesa e a presença crescente de empresas multinacionais. Segundo Jorge Muniz, organizações globais passaram a influenciar práticas de gestão e formas de comunicação dentro das fábricas.
5: É que a China mudou muito. Ela muda exponencialmente no tempo, né? Então, a influência das empresas que se colocaram lá, como por exemplo a Toyota, também tem puxado mudanças culturais. Esse é um outro estudo que a gente fez recente.
4: Foi justamente essa influência que chamou a atenção dos pesquisadores. Ao comparar unidades da mesma empresa em diferentes países, eles perceberam que alguns valores corporativos podem ultrapassar as fronteiras culturais.
5: A gente está comparando a Toyota Brasil, China e Japão. Então, a Toyota é japonesa e aí tem características bem distintas. Quer dizer, a componente cultural, parte dela tem a ver com a cultura do país, mas parte tem a ver com a cultura forte de determinada empresa. A Toyota tem essa característica, a McDonald's daqui tem essa característica no mundo todo, do Brasil com a China, com os Estados Unidos, Europa, né? Então, tem empresas que têm um DNA muito forte. Toyota tem uma característica disso, e a gente percebe que os valores da Toyota prevalecem sobre a cultura do país, porque parte desses valores dialogam com a cultura do país. Por exemplo, trabalhar em equipe, em igualdade, é uma coisa simpática. Então, quando a Toyota se instala, ela consegue cooptar, envolver, engajar o operador e os funcionários no mesmo espírito. O respeito às pessoas. Tem país que pode não ter respeito, mas o indivíduo como ele quer, então ele aceita bem essa cultura da Toyota. Então isso é uma das coisas que a gente está fechando aí um artigo bem legal junto com o professor Dario Nakano da USP São Paulo, né, da Politécnica, nessas características que a cultura da organização é tão mais forte, mas pela aceitação do trabalhador, né?
4: Quando o tema é desenvolvimento econômico e tecnológico, as diferenças entre Brasil e China ficam mais evidentes. Segundo a Organização Mundial da Propriedade Intelectual, a China registrou cerca de 1,8 milhão de pedidos de patente em 2024, o maior volume do mundo. Esse indicador é usado para medir a produção de inovação e desenvolvimento tecnológico. Já os investimentos chineses em pesquisa e desenvolvimento giram em torno de 2,6% do PIB, enquanto no Brasil, esse índice é de aproximadamente 1%, segundo dados do Ministério da Ciência, Tecnologia e Inovação. Para Jorge Muniz, parte dessa diferença está relacionada ao planejamento de longo prazo.
5: Quando a gente avalia as mudanças num país, numa organização, tem três componentes, né? O governo, a sociedade, né? A organização e as pessoas, né? Então, na China, o governo tem essa dimensão de puxar os outros elementos. Por exemplo, a Alibaba é concorrente da Amazon, mas a China desenvolveu alguns localizadores, alguns softwares, alguns algoritmos de busca para facilitar, né? Então, teve investimento do governo. Então, a empresa, quando tentou ir para o mercado livre, no sentido de ações, né, a China meio segurou isso daí, porque teve investimento nacional. Então, tem uma coisa que, às vezes, a cultura nossa, que às vezes é influenciada pelo neoliberalismo, né, pensa do livre mercado, mas esse livre mercado, na prática, ele não acontece com tanta frequência, porque quando a empresa tem dificuldade, ela busca o governo. Isso aconteceu com a Ford, GM, Chrysler nos Estados Unidos, aconteceu com várias empresas do Brasil também. Então, na China, isso é puxado mais pelo governo, interesses estratégicos que se revertem para a sociedade. Então, eu acho que isso é algo que a gente tinha que amadurecer, sair dessa polarização. Enfim, é uma coisa que eu enxergo lá, que eu acho que a gente teria muito a aprender na reprodução desse modelo.
4: Nos últimos anos, a China estruturou políticas industriais voltadas para setores estratégicos da economia. Um dos programas mais conhecidos é o Made in China 2025, voltado ao fortalecimento da capacidade tecnológica em áreas como robótica, energia e indústria avançada. Essa estratégia impulsionou investimentos em inovação, mas também gerou questionamentos internacionais sobre seus efeitos na concorrência global. Os resultados desse planejamento aparecem na indústria. Segundo a Federação Internacional de Robótica, a China concentra mais da metade dos robôs industriais instalados no mundo. O país também lidera a produção de veículos elétricos e baterias automotivas. Para o professor, o avanço tecnológico passa menos por soluções isoladas e mais pela integração entre universidade, empresas e políticas públicas. Um tipo de articulação que ajuda a explicar a experiência chinesa e que ainda representa um desafio no contexto brasileiro.
5: Tem um puxar coletivo de ações de atores diferentes, né? Universidade, empresa, indústria, com rumo ao mesmo objetivo, né? Eu acho muito legal é que na Unesp a gente tem discutido de fazer uma agenda para dialogar com os parceiros que tem na China com a mesma agenda, porque senão a gente é rebocado, né? Então isso também tem sido interessante nessa discussão. Mas basicamente esse avanço tecnológico tem que haver com esse movimento estratégico, né? De longo prazo, de ações que puxam, né? Isso a gente, eu acho que é muito modesto no Brasil. Existem políticas públicas, tem investimentos fragmentados, mas na universidade eu acho que ela tem pouca ousadia de sair de uma zona de conforto dos indivíduos ou dos grupos de pesquisa, e as empresas, por outro lado, também assumem pouco risco, porque pesquisa é risco, né? Você vai para um território desconhecido, né? Então eu acho que a gente tem que amadurecer esses elementos. Tem iniciativas boas que foram feitas de parceria universidade e empresa, por exemplo, mas não é um modo regular. Pelo que eu conheço aí da China, eu acho que esse lado de políticas públicas, ao elas existirem, que existem algumas no Brasil, mas da universidade ela se comprometer no sentido de puxar. Por exemplo, a gente fez um CAP Sprint há uns anos atrás, ele acho que foi um modelo muito bem sucedido, né? De ao conseguir o projeto, toda a universidade ficou orbitando naquele projeto, quer dizer, a soma das partes dava um todo. Eu acho que o que faltou, que tem oportunidade ainda, é da visibilidade coletiva para o todo. Eu sei o que eu fiz e com os meus parceiros. Um colega lá de Presidente Prudente sabe dos colegas dele e com os parceiros dele. Então essa visão, acho que a gente fragmentou na universidade e isso não pode acontecer. Ela tem que, são lições aprendidas, tem que ir para frente. Então, eu acho que ela fazer isso para políticas públicas, na capitalização de políticas públicas e aproximação com o setor produtivo, eu falo mais pelo setor industrial, pode ser um caminho que eu acho que a gente tem ganhos aí, me parece.
4: Marisa Sei, da Rádio Unesp FM, para o podcast Conexão China.
3: Agora vamos receber o professor Luiz Fernando Rolim, do Instituto de Biociências de Botucatu. Ele é o coordenador do escritório Connect China, cuja missão é prestar apoio às colaborações entre pesquisadores da nossa universidade e seus pares nas universidades chinesas.
6: Eu que agradeço a oportunidade de estar com vocês aqui hoje.
3: Professor, você é coordenador do escritório Connect China, né? Você pode nos contar como é o que o escritório foi criado, né? No sentido de por que motivo, né? E quando foi criado?
6: O escritório formalmente ele foi criado no começo desse ano, em janeiro, mas ele é resultado de uma conversa muito interessante que tivemos ao longo do ano passado com uma comissão constituída com colegas docentes que já têm a expertise e a experiência em parcerias científicas com universidades chinesas. Então, durante o ano passado, pudemos apresentar algumas ideias, aquilo que a gestão central gostaria que acontecesse do ponto de vista das parcerias científicas. Aproximamos esses pesquisadores das demandas que vinham chegando à universidade, o que resultou num workshop online no final do ano passado, onde as experiências foram trocadas e se foi colocar e foi colocada a possibilidade da gente formalizar a atuação dessa comissão dentro de um escritório que pudesse fazer a melhor gestão possível das informações e das parcerias. O resultado disso, então, foi a criação do Connect China no começo desse ano e que só vem recebendo cada vez mais demandas e contatos que viabilizam, portanto, as parcerias da Unesp com universidades chinesas.
7: Professor, e como é que o escritório está organizado?
6: O escritório ele tem um coordenador, estou nessa condição de coordenador, e esse coordenador preside um comitê científico que tem representação de pró-reitorias, da própria Arex, do Instituto Confúcio e do nosso IPRE, né, o Instituto de Políticas Públicas e Relações Internacionais. Esse comitê científico ele tem esse papel de viabilizar os contatos, mapear possíveis contatos com universidades chinesas e outros pesquisadores brasileiros e, mais importante, definir ações estratégicas que são viáveis para a Unesp.
7: Mas e quem que é o público de vocês? É interno ou é externo, né?
6: Nós temos a tarefa de juntar o público. O primeiro objetivo é olhar para dentro. O que nós temos de possibilidades e de interesse das unidades universitárias, dos programas de pós-graduação, naquilo que tange parcerias científicas. Então, nós temos esse olhar para dentro da Unesp. Mas nós estamos com os sensores todos ligados do ponto de vista de receber demandas das universidades chinesas. O nosso papel é juntar esses interesses, reunir expertises e garantir que a gente tenha a melhor comunicação para dentro da universidade e que a gente tenha para fora o melhor reconhecimento possível do ponto de vista de fluxo de informações e de parcerias científicas reais. E esse é o nosso objetivo, transformar convênios e parcerias em ações reais que modifiquem a universidade.
7: Quantos convênios que a gente tem hoje em dia com instituições e universidades chinesas? Porque não é só com universidades, né? Com instituições também, né?
6: Isso, com instituições de pesquisa também. Hoje nós temos 32 instrumentos legais de convênio vigentes, 10 só com a Universidade de Hubei em Wuhan. A Universidade de Hubei, ela é a parceira do Instituto Confúcio há 18 anos e é natural que a gente acabe tendo maior número de convênios com eles. Mas isso somando e contando e aumentando, porque as demandas que chegam é justamente para que a gente aumente esse número de parcerias.
7: Então, quer dizer, se são 10 só com o Hubei, quer dizer, então dá para estimar que tenha pelo menos 20 outras universidades, instituições que são parceiras da Unesp.
6: Que são parceiras da Unesp.
7: Tem outro país assim que tenha uma cooperação dessa monta com a Unesp?
6: Certamente os Estados Unidos, eles abriram mão dessa parceria, até então eles lideravam essas parcerias com a China. E agora, na América Latina, o Brasil é a referência dessas parcerias.
7: Mas eu digo especificamente com a Unesp, quer dizer, tem outro país com quem a Unesp tenha tantos compromissos?
6: Não. A China hoje é o país que tem maior número de instrumentos, convênios com as universidades.
7: Como que é essa cooperação com a China? Ela transita assim nos mesmos moldes com o que a gente já faz com os Estados Unidos, com a Europa, por exemplo?
6: Não. Pelo que a gente observa e os contatos que a gente vem fazendo, as parcerias com a China, elas se traduzem na concepção de projetos, na criação de equipes, na estruturação das hipóteses e propriamente da execução dos projetos. Então, essa interação Sul-Sul, a Unesp tem muito mais protagonismo. Ela participa, de fato, como uma parceira. As relações Norte-Sul com Estados Unidos, Europa, é uma relação mais de dependência científica, onde a universidade brasileira entra mais com a mão de obra e com a perspectiva de uma formação boa no exterior. Mas que isso não consolida a ciência brasileira. Isso não traz para a ciência brasileira a autonomia intelectual e científica que a gente vem buscando ao longo dos anos. Portanto, há uma diferença e a gente tem aproveitado essas oportunidades da melhor maneira possível.
7: E um número expressivo, né? Quer dizer, por que, que a China está nos buscando tanto? Vocês têm isso claro?
6: É, primeiro que é uma tendência do país expandir suas fronteiras científicas. Isso faz parte do plano do governo chinês, né? Interagir cientificamente com outros países. O segundo ponto é a interação que China e Brasil têm do ponto de vista diplomático. Isso, de certa maneira, abre portas e garante algo que é fundamental na cultura chinesa, que é a confiança. A partir do momento em que se confia num país, e no caso se confia numa universidade, a demanda naturalmente aumenta. A forma de trabalho deles, com toda a sua expertise, com todo o seu trabalho criterioso das estruturas chinesas, passam obrigatoriamente pela confiança e pela credibilidade. Então eu vejo essas duas questões que podem ser a grande motivadora dessas aproximações. Essa questão da diplomacia Brasil-China e um plano de governo, um plano de Estado de ampliar as fronteiras científicas, e o Brasil acabou sendo um escolhido na América do Sul para isso.
7: E esses convênios, eles têm tipo uma grande área assim predominante? Não, eles são mais, sei lá, no campo das biomédicas, da biologia? Tem alguma coisa mais preferencial, ou eles são assim, bem diversos?
6: Eles são diversos, né? Os instrumentos legais de convênios

0: Nós temos hoje, por exemplo, um convênio de cotutela entre programas de pós-graduação, né? E que as áreas de ciências humanas têm sido a mais procurada para esses convênios de cotutela. Então, isso é muito gratificante para a Unesp ser referência para isso, e também muito importante para os nossos estudantes e docentes que poderão ir até as universidades chinesas complementar seus estudos a partir desses acordos.
1: Você pode falar de algum exemplo de convênios que já tenham tramitado para vocês? Porque o escritório começou em janeiro, né? Quer dizer,
0: Isso.
1: tem 6 meses, talvez, né? De projetos que já tenham tramitado por vocês.
0: Olha, vários passam por nós, mas o que a gente pode destacar, né? Esses acordos de cotutela, que são convênios bem estabelecidos, com área de conhecimento, com programas de pós-graduação que eu posso citar para você. Então, por parte da Unesp, nós vamos receber estudantes chineses junto aos programas de pós-graduação em economia, pós-graduação em relações internacionais, vamos receber estudantes para o programa de pós-graduação em educação e o programa de pós-graduação em letras, além de estudos linguísticos. Só para se ter uma ideia de que esse é o exemplo mais bem acabado daquilo que é uma parceria de fato, uma parceria na prática, onde nós já temos os estudantes, os programas de pós-graduação que irão para a China e daqueles que nós iremos receber. A Universidade de Hubei, ela oferece, né, a cotutela, então convida estudantes e docentes para língua e literatura chinesa, ensino internacional da língua chinesa, justamente em consonância com o trabalho que o Instituto Confúcio vem fazendo no ensino da língua chinesa no país. E também convida para o programa de negócios internacionais, programa de administração de empresas, programa de língua e literatura chinesa, entre outras. Então, isso mostra que esse convênio ele já vai mudar o ambiente universitário, o ambiente acadêmico das unidades universitárias que estão inseridas nessa programação. Um outro convênio, e que ocorreu recentemente também, é junto com a Agência Espacial Chinesa, na área de engenharia. Isso nós não temos nenhum acordo com a tutela, não tem nenhuma programação ainda, mas é algo que a gente vê como estratégico e bastante promissor, uma vez que nós temos escolas de engenharia com bastante robustez para atender a essa demanda. Além disso, recentemente nós recebemos o contato da Universidade Harbin University, para que a gente pense numa programação de interação com os estudantes que buscam aprender com a solução dos problemas. Então, isso no Brasil é conhecido como hackathon, que é um evento que reúne grupos de estudo para resolver problemas, e Harbin convida a Unesp para organizar a etapa da América Latina. E convida a Unesp também, claro, para participar. Então, esse é o último, vamos dizer assim, a última demanda que chegou e que estamos em tratativas, entre outros, né? Se a gente podia ficar falando aqui de vários convênios, mas o interessante é que a gente está conseguindo transformar protocolos de intenção e convênios em ações efetivas, que de fato transformem a perspectiva do estudante, que transformem, de certa maneira, o nosso ambiente acadêmico.
1: Professor, Brasil e China são dois países envolvidos diretamente num dos debates mais quentes, né, na economia internacional, que é o tema das terras raras, né? Nossa colaboração com eles também, por acaso, passa de alguma forma por esse tema?
0: Exatamente, Pablo. Nós temos recentemente a submissão de um projeto temático à FAPESP, liderado pela Unesp, que envolve universidades da Europa, mas que também universidades chinesas, justamente na recuperação de terras raras. Então, essa é uma temática super importante, agora submetida à FAPESP, para o crivo da FAPESP, e a Agência de Fomento Chinesa também foi acionado.

0: adotada pelos protocolos das universidades chinesas, e a expectativa é que essa parceria se traduza numa forma de atuação em áreas que são extremamente estratégicas para o país, estratégicas para nós, estratégicas para a China, e que de certa maneira vai envolver estudantes e pesquisadores nesse assunto.
1: Professor, você já mencionou aí a questão do novo curso de Língua e Literatura Chinesas, né? Que é uma coisa assim que a Unesp está inovando em lançar esse programa, né? Esse curso. Você pode falar um pouco mais, então, do papel do Connect China nisso, né? E como que vai se dar essa cooperação entre a Unesp e a China?
0: As negociações e as aproximações ocorreram o ano passado. Ainda quando éramos apenas uma comissão, onde então participamos com a Universidade de Hubei, com coordenadores de curso, com o vice-reitor, justamente concebendo as parcerias e os instrumentos legais que viabilizam, portanto, a constituição desse curso de Língua e Cultura Chinesa, que é uma inovação. A Faculdade de Ciências e Letras de Assis sai na frente nesse aspecto, onde ela oferece 4 semestres para os estudantes, e a grande novidade é que os outros 4 semestres são realizados na Universidade Hubei, em Wuhan, na China, para a finalização dos estudos. Essa construção, ela não é só viável por conta dos recursos financeiros, ela é viável porque vai haver uma troca cultural. Vai possibilitar, portanto, não só a inserção no mercado de trabalho que demanda perfis profissionais dessa natureza, mas a interação cultural, que é a grande sacada para interagir com universidades chinesas e empresas chinesas. De nada adianta termos expertise, termos grandes ações, se a gente não compartilhar da nossa cultura e não estivermos afeitos a entender a cultura chinesa. Então, essa é a grande diferença, que a Unesp sai na frente e vai garantir aos estudantes essa perspectiva, evidentemente, além da formação profissional inovadora e única. É o primeiro curso que existe com essa natureza nas universidades do país e as universidades estrangeiras.
1: Professor, para a gente concluir, qual que é exatamente, como é que você diria assim, que é a missão do escritório?
0: Olha, o escritório, ele vem para contribuir institucionalmente. Ele vem para contribuir com as pró-reitorias, que já têm o seu histórico de conexão, seu histórico de parcerias registrados, e que a gente vem para somar nessa perspectiva de melhorar o fluxo e melhorar a comunicação. A gente também vem contribuir com a própria Arex, que é, né, a assessoria das relações externas, mas que por vezes pode precisar de ajuda e de suporte para que alguns instrumentos legais, alguns convênios e alguns contatos sejam viabilizados. Então, acho que o papel do escritório, para além desse olhar para dentro e para fora, é contribuir institucionalmente para que a estrutura e a melhor organização possível dos contatos e da execução das parcerias ocorram. É uma forma da gente também mostrar para as universidades chinesas que a Unesp está pronta, a Unesp está preparada. A Unesp, sim, é um parceiro e que com toda essa organização vai fazer toda a diferença no nosso futuro.
1: Espero que você tenha gostado deste episódio. Até a próxima!
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9: 20h59.
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11: Olá! A Unesp FM apresenta Brasil Instrumental, a competente e inspirada produção dos nossos compositores. Uma hora de música instrumental brasileira para você. Passam hoje por aqui Nenê Trio, Júlio Borba, Henrique Mota, Brazilian Grupo, Getoc, João Donato e muito mais. Começamos com o trompetista e compositor fluminense Silvério Pontes. O álbum Reencontro é seu primeiro trabalho autoral lançado depois de 40 anos de carreira. Acompanhado por convidados especiais, Silvério materializa no CD alguma das centenas de melodias que não param de povoar sua mente. O disco se tornou então uma colcha de retalhos musical com composições autorais e parcerias com nomes como Bebê Kramer e Marcelo Caldi. Destacamos No Tempo do Bonde.